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1: O amor é a coisa mais sublime da vida. Nos dá prazer, felicidade e é o que faz a vida ser mais bonita. Por isso, não se deixe gravar na agenda rabiscada de alguém. Ficarão as marcas num pedaço de papel, no coração, na mente e na vida.

Aí, muito bem, são 20 horas e mais 12 minutos. Você conferiu aí, Thales e Thiago, Agenda Rabiscada. É o seu programa Break Chic nessa quarta-feira, dia 7, já aí, de outubro de 2026. É o seu programa Break Chic hoje comigo, JC. Olha, quero deixar meu abraço para você conferindo comigo lá na Vila da Penha, né? Muita gente conferindo a programação. Uma ótima noite para você. Um abraço para você lá do Samaúma. Alô, meu amigo Alisson Tom 4. Uma ótima noite para você. Um forte abraço aí do seu amigo JC, né? Cadê o meu amigo, rapaz? Sempre ligadinho com a gente. Sempre sintonizado com a gente, né? É, parceiro. Um grande abraço aí à minha querida Cidalida. Meu amigo Ronaldo deve estar dormindo nessa hora, né? Fala sério. Alô, meu amigo Dudu Oliveira, ótima noite para você. Glória Laranjeira, sempre ligadinha com a gente, né? Um forte abraço. Alô, Rosilene, boa noite. Meu amigo Antônio Terraceca, cadê meu amigo Antônio Benjamin, né? O homem da melancia transparente. Nunca ninguém viu a melancia, né? Meu amigo Antônio Benjamin tá conferindo comigo lá na beira do rio, lá pro da Cachoeirinha, não é isso? Meu amigo, fala sério, né? Um abraço aí, meu amigo Antônio Benjamin. Eu toco essa para você, parceiro.

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Aí, muito bem, já estou de volta. São 20 horas e mais 22 minutos, né? Aí você curtindo aí o programa Breg Chique nessa quarta-feira. Aí, muito obrigado pela sua audiência, pela sua sintonia em qualquer parte do nosso município, dos interiores, em todo o estado de Roraima e no Brasil e no mundo, né? Todo mundo aí ligadinho aí na 105.9, né? Um grande abraço aí para você que ainda está acordado, ainda está acordada, curtindo o programa Breg Chique, hoje apresentada por mim, né? É, o JC no comando. Olha, tem muita gente ligadinho com a gente. Olha, tem mensagem lá do Vila Nova. A minha querida Neves está dizendo: olá, boa noite, JC. Olha só, JC está aí comandando o Breg Chique. Sim, minha querida Neves, tudo bem? Uma ótima noite para você, viu? Bom descanso. Ela diz assim: olha, gostaria de ouvir uma música de Dilson Monteiro, Eterno Amor. Toca aí pra gente, JC. Só conferindo aqui de boa, tô em casa, mas tô ligadinho aqui na Monte Sinai FM. É isso aí, Neves. Um grande abraço aí, todo o pessoal aí no Vila Nova que gosta de curtir o programa aqui da Monte Sinai FM. E precisamente, né? Ela gosta muito aí do programa também, aí pela parte da manhã. Ela participa bastante, né? A minha querida Neves. Muito obrigado pelo carinho aí, pela sintonia da rádio Monte Sinai FM, viu? Um grande abraço aí, toda essa turminha maravilhosa aí no Vila Nova. Aí tem muita gente que gosta de brega, né, Neves? Nossa! A Neves gosta de brega também, até porque ela parece-me que é lá da terrinha, né? Na terrinha tem muitos bregas. Daqui a pouco eu vou tocar um brega lá do Pará, lá do nosso estado do Pará. Tá bom, Neves? Uma ótima noite para você. São 20 horas e 24 minutos. Ela pediu aí Dilson Monteiro, Eterno Amor. Vou tocar para você. Uma ótima noite, bom descanso!

0: Ai, muito bem, você curtiu aí, Genival Santos, aí no seu programa Brega e Chique, né? Essa música, ela é massa, né? Essa música aí realmente nos faz lembrar muita coisa boa, inclusive, o meu amigo, rapaz, tá lá ligadinho comigo, meu amigo Antônio Benjamin, né? Ele tá sem aplicativo, é isso? Você tá por onde, hein, menino traquindo? Meu amigo Antônio Benjamin, uma ótima noite pra você, ele tá lá curtindo. Tá em Boa Vista, é isso? Oi, Antônio, boa noite.
1: Valeu, meu amigo. Valeu, meu amigo JC. Tudo de bom, meu garoto? Então
0: Beleza.
1: manda aí uma daquelas de rasgar o coração aí dos cutião, meu amigo. Eu tô aqui em Boa Vista, ó. Tô assistindo aqui pelo aplicativo. Vou te assistir pelo aplicativo, beleza? Vamos que vamos, menino, que já deu, foi de dia.
0: Aí, meu amigo Antônio Benjamin, tá conferindo com a gente lá em Boa Vista. Aí, Antônio, deixa eu falar pra você, hein? Eu quero saber da melancia. Uma ótima noite pra você, meu amigo Antônio Benjamin, conferindo a programação. Essa daqui vai pra ti, vai, menino, chora. Ei, paixão! É ela, Verônica! Essa vai pro meu amigo Antônio Benjamin. Vai lá, Verônica!

Aí, muito bem, Josué, volta 20 horas e 36, né? Aí você conferiu. Aí, rapaz, que música boa. Aí, de Maurício Reis, Verônica, né? Um abraço aí para você que está conferindo a nossa programação. Ah, meu Deus do céu! Olha, são 20 horas e 36, aí deixar meu abraço para todos os curtiões que estão conferindo a nossa programação. Essa daqui vai lá para os curtiões que estão de plantão, né? É, rapaz, não é mais curtião não, mas ele deve estar ouvindo a Monte Sinai, o meu amigo Sargento Arthur, né? Alô, Sargento Arthur, boa noite para você. Conferindo, né? Se estiver aí, tá no braço da amada. Essa daqui vai para todos os cutiões de plantão, é, parceiro, que estão aí nessa noite de quarta-feira. Chora não, meu amigo, bora tomar mais uma!

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programador. Muito bem, já estou de volta, 8 horas e 54 minutos. Aí você curtindo aí, Abílio Farias, né? Grande Abílio Farias aí de 1979. É a sua rádio Monte Sinai FM 105,9. Muito obrigado pela sua sintonia. Aí você curtindo aí o Brega Chique hoje, quarta-feira, hein? Que tal? É, parceiro, curtindo a 105,9 é a melhor coisa que tem, né? Pro música que realmente nos faz lembrar. Chegando mais uma, quando chegar amanhã, é, meu parceiro, com Leonardo Sullivan.

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1: Muito bem, já estou de volta, são 21 horas, né? Olha só, né? Que noite maravilhosa, você conferindo aí o programa Breg Chic nessa noite de quarta-feira. Chegamos ao final de mais um programa Breg Chic. Muito obrigado pela sua audiência, pela sua sintonia, você sempre ligadinho aí na Monte Sinai FM. Quero lhe agradecer aí, uma ótima noite para você, bom descanso. Amanhã é um novo dia, né? Amanhã, quinta-feira, TBT aqui na Monte Sinai FM. Eu espero você amanhã a partir das 8 da manhã com o programa Disque Toque, né? É, meu parceiro, eu vou aguardar você amanhã a partir das 8 da manhã, logo após o programa Forronejo. Uma ótima noite para você, você caminhoneiro, tá descansando. Boa viagem para você nessa madrugada. Você que vai pro sul do estado, para você que tá indo aí viajar. Olha, boa viagem para você. Que Deus abençoe. E uma ótima noite, bom descanso para nós, viu? É, meu parceiro, um forte abraço aí do seu amigo JC. Prometo voltar amanhã aqui na Rádio Monte Sinai FM 105.9. Uma ótima noite para você, bom descanso, já estou indo embora. É, que pena que terminou o programa Breg Chic, mas amanhã, a partir das 19 horas, eu, JC, estou aqui aguardando por você mais um programa Breg Chic nessa quinta-feira. Mas eu tenho um encontro marcado com você amanhã, a partir das 8 da manhã, com o programa Disque Toque. Boa noite para você, tchau, tchau, cidade!
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1: Aí, muito bem, chegando para você mais um programa, mais uma edição aqui da Monte Sinai FM, o seu programa de todas as noites, a partir das 21 horas, com o programa Música Boa para você dormir, tranquilo. É, chegando mais um programa, ela, né? Lógico, trazendo música boa para você, que é a Monte Sinai FM, com um programa mais do que romântico. É, meu parceiro, você que vai curtir, você que está viajando, para você que está no caminhão, eita, que coisa boa você curtir a melhor da música da Monte Sinai FM. Chegando para você mais um programa na sua Monte Sinai, que é um programa romântico somente para você. Uma ótima noite. Fui!

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0: Muito obrigado por terem aparecido aqui e dar esse testemunho.
1: Vamos lá, pessoal. Essa canção é nova, chama-se Janela Indiscreta.

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0: Agora um pequeno discurso. Brincadeira, brincadeira. Não preciso falar nada, né? 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Você leva a gente pro mundo da Lua com a sua música, na boa. Sério, qualquer música, eu tô sempre viajando com o Lulu.
1: É bacana porque ele é tão verbal, né? Ele é o Gabriel, o pensador. E chega na hora que ele fica sincero mesmo, ele fala uma coisa pequenininha, mas que vale tanto, né? Gabriel, o pensador.

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Essa e um número também grande de canções eu fiz inequivocamente para Scarlett Moon, Chevalier.

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0: Nelson Mota, as três canções, Sereia, De Repente, Califórnia, Como Uma Onda.
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0: 6:03.
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Olá, muito bom dia. Bom dia, bom dia, cidade. Já estou por aqui. Já acabei de chegar. É, já estamos no ar com mais um programa Forronês. É eu, o seu motivador de todas as manhãs, Frank Rios. É, trazendo para você muita música boa, muito forró, muito sertanejo para você. A partir de agora, você fica comigo, é lógico, né? Até às 8 da manhã. Esta quinta-feira, 8 de outubro de 2026. É, já começando dando um bom dia para as pessoas, né, lá que estão ouvindo a gente, já estão sintonizadas na gente, é claro, né, para que isso. Olha só, lá nos bairros São Raimundo, bairro Jota Flores, bairro dos Estados, bairro São José, bairro Sagrada Família, Nova Jerusalém, Pioneiro, Vovó Joana, Monte Sinais, estão por lá. Todo mundo ligado na frequência da 105.9. Olha só. E a partir de agora, eu vou liberar para você o telefone do sucesso. 95-984-17-7282. Quer salvar? Quer, né? Então tá bom. Presta atenção. Eu vou falar com calma para você salvar esse número. 95-984-17-7282. Oito, dois. É, telefone de sucesso. Para você fazer sucesso junto comigo nessa quinta-feira, bem gostosa. Também para você aí, nas Vila Tamandaré, Vila Roxinho, Vila Perelândia, Vila Piaú, Vila da Penha, Sumaúma, Vila Nova, Serra Dourada. Muito bom dia para você, né? Também vamos lá dar um abraço e um bom dia lá para as Vicinais, Laborão, Vicinal do Preto, Cachoeirinha, Águas Claras. É, também lá na Comunidade dos Sonhos. Olha, tem muita gente já escutando o programa Forronejo, já sintonizado através da rádio Monte Sinai FM 105.9. Na 105.9, tá bom demais. Você está na melhor rádio da cidade. É, então, quer viajar um pouquinho comigo? É, né? Então, vamos viajar. Eu te dou um minuto para viajar comigo, tá bom? Depois a gente conversa.

tá bom, já viajou muito, né? Já viajou é no pensamento, né? Já por onde passou, já ficou pensando assim, tomando aquele cafezinho quente, né? Pensando assim, eu passei num lugar bonito, eu viajei, com pessoas maravilhosas, lugares lindos, né? É, eu gosto de viajar assim. É, no pensamento é bom, assim pela manhã a gente refletir um pouco, né? Então, é muito bom dia para você que já está sintonizado aqui na 105.9, né? Para você que está no sítio, para você que está em casa, para você que está na fazenda, para você que está no seu carro já, né? Aí na cidade, naquelas voltas, trabalhando já, né? Para você na zona rural, enfim, onde quer que você esteja, obrigado pela sintonia, prazer ter você aqui conosco, tá bom? Então, sempre, sempre você ouve a rádio Montserrat FM 105.9. Olha só, exatamente 6 horas e 13 minutos. Não perca a hora do seu dia para você começar o seu dia com muito mais energia. Então vamos junto nessa manhã maravilhosa de quinta-feira, eu e você. Você e eu, é lógico, né? Trazendo muita coisa boa. É, fazendo aquele sucesso gostoso que você já conhece, né? É o programa Forronês. Frank Rios hoje tá um pouco rouco, né? Frank Rios, eu acho que teve uma reunião lá em Boa Vista ontem e Frank Rios falou demais. Eu acho que foi isso, né? Então, mas tudo bem, a gente vai aos poucos se adaptando com a garganta, não é mesmo? Então vamos embora, vamos trazer muita música boa para você, muito modão nessa manhã maravilhosa. Eu fico contigo e você fica comigo, é claro, né? Até às 8 da manhã, esta quinta-feira, bem gostosa. É, tá aqui. Solta o som, tá aqui.

O tempo não consegue apagar as coisas boas do passado, né? A gente sempre fica lembrando, né? É muito bom, né? Então, coisas boas, lógico, né? Você tem que lembrar de coisas boas, né? Coisas ruins você não adianta nem lembrar, né? Isso é fato, né? Então, eu quero mandar aqui um bom dia especial, já está aqui comigo, já está participando comigo, é lógico, né? Meu amigo Matuso, lá de Macapá, olha só. Já está sendo comigo, né, Matuso? Matuso, meu muito obrigado pela sua participação aqui no nosso programa Forronejo. E fica aqui o meu abraço do Frank Rios a esse povo aí macapaense, tá bom? Ô, Matuso, meu muito obrigado mais uma vez por você participar aí tão longe, né? Aí em Macapá. É sinal que você gosta, lógico, né? Da Rádio Mantina FM 105.9 e do programa Forronejo, que é um programa que eu sempre digo. É feito com muito carinho só para você. Meu amigo Matuso, meu muito bom dia para você. E você tem uma quinta-feira bem abençoada, bem produtiva, tá bom? Aí em Macapá, olha só. Tá lá em Macapá o cara curtindo aqui o Frank Rios, né? Ô Matuso, meu muito obrigado mais uma vez, né? Também quero mandar um bom dia especial à Dona Rita. Dona Rita lá no sítio Dona Rita. É o sítio da Ritinha, né? Lá na Vicinal Laborão, lá no Tamandaré. Dona Rita, psiu. Atenção, ela fez o café, já está tomando aquele cafezinho quente, né? Claro, né? Então, Dona Rita, fica aqui o um abraço do seu amigo Frank Rios. Meu muito bom dia para a senhora aí no sítio da Dona Rita, na Vicinal Laborão. Também está por lá a nossa amiga, minha sobrinha, Frank Rios, é lógico, né? Roseira. Roseira, meu muito bom dia para você, Rosa. Aí para o meu amigo Ciro e todos aí do sítio dos sonhos, sintonizado na CD5. Ponto 9. Meu muito bom dia para você e vocês tenham uma ótima quinta-feira bem abençoada e bem produtiva. Também quero mandar um bom dia ao meu amigo grande mecânico, né? Chicó. Chicó, acorda, Chicó. Ele gosta de falar isso com o Frank Rios. Ô, Frank Rios, acorda. Então acorda você. Chicó, meu muito bom dia para você. Também um bom dia para o Luiz Gonzaga, para sua esposa Ilcélia. Já estão sintonizados na CD5.9 através da Rádio Monte Sinai FM. Meu amigo Bode. Ô, Bode, cadê você? Bode, quanto tempo, né, Bode? Bode, é muito bom dia para você. Minha amiga Ruth, é esposa do nosso amigo Bode. Já está ligadaça no programa Forronejo, lá no bairro Monte Sinai. Muito bom dia para você, minha amiga Ruth, meu amigo Bode. Meu amigo Marcelo também já está sintonizado com a sua esposa através do programa Forronejo. Eu só tenho a agradecer o carinho que vocês têm pela gente, por mim, conosco, né? Aqui na Rádio Mantina FM 105.9. Uma rádio que escuta você. É a melhor rádio da cidade. A minha rádio é 105.9. 6 horas e 23 minutos.

0: Olha só, já está ligado com a gente também, nosso amigo, meu amigo, nosso amigo, grande prefeito Chiquinho Rufino, já está sintonizado na 105.9. Olha só que coisa boa, né? Ô, nosso prefeito, ô, meu prefeito, meu muito bom dia para você e obrigado pela sua participação, pela sua sintonia, pela sua audiência aqui no meu, no seu, no nosso programa Forronejo. Meu muito bom dia para você, Chiquinho Rufino, grande prefeito da nossa cidade. A cidade está ficando bonita para aqui. Assim, com certeza. Está ficando uma cidade bem iluminada, bem sinalizada. É poucos lugares que você anda que não tem mais ossos, não tem pissarra. É só asfalto, né? Então, a cidade está cada dia ficando melhor e mais bonita, né? Então, esse prefeitinho aí, prefeitinho, digo no tamanho, né, Fraqueza? Mas ele é grande no sucesso, né? É um prefeito que chegou para ficar, eu estou te falando. Há 37 anos que eu não vejo uma cidade tão linda como está ficando Mucajaí, né? Sinal que o prefeito Chiquinho Rufino está trabalhando de verdade, incansavelmente, né? Então, meu prefeito, parabéns mais uma vez para você e toda essa equipe aí da prefeitura. Fica aqui o bom dia do seu amigo Frank Rios. Também deixa um bom dia para a primeira-dama, nossa amiga Bruna, né? Nossa vice-prefeita Andréia Almeida, né? E toda essa equipe maravilhosa aí que faz parte da prefeitura. Meu muito bom dia aos secretários, né? Enfim, todos, todos. Fazer o quê? Todos, Franquinhos, todos, né? Faz parte dessa equipe maravilhosa do nosso amigo prefeito Chiquinho Rufino.
1: Está

Muito bom dia, mais uma vez, são exatamente 6h26. 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

0: 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Olha só, chegando participação aqui, Franquinhos. Franquinhos, acorda, tá meio lindo. Que é isso, Franquinhos? Vamos acordar. Vamos ver quem é, né, Franquinhos? Vamos ver. Me acompanhe, vai. Eu vou chegar até aí. Olha só quem é, né? Quando eu falo, olha só quem é, você já pode imaginar quem seja, né? É ele. Lógico que é ele, né? Nosso amigo, grande amigo, lógico, Alan Galvão, lá de São Luís do Anauá. Bom dia, garoto.
1: Frank Rios, bom dia, garoto. Frank Rios, toca esse modão aí de Amado Batista pra nós. Nosso amor continua. É pra minha princesa Maísa. E essa música eu dedico a você, sua princesa Solange. Toca pra nós, Frank Rios.
0: Com certeza.
1: Eu já ia me esquecendo. Acorda, Frank
0: Eu tô
1: Rios.
0: acordado. Eu tô um pouco rouco, mas tô acordado.
2: Nunca vai embora.
0: Olá, Galvão. Muito obrigado, viu, pela sua sintonia, pela sua participação aqui no meu, no seu, no nosso programa Forronejo, tá bom? Seja sempre bem-vindo. Você é uma pessoa maravilhosa, é um grande amigo e a gente se conhece. Um dia nós vamos se conhecer pessoalmente. Por enquanto, é só através das comunicações. Olá, Galvão. Muito bom dia para você e todos aí de São Luís do Anauá, a dona Gracinha, ao seu Vitorino, ao Mudinho, que não tem nada de mudinho, né? É só fachada. E todos aí de São Luís do Anauá, meu muito bom dia para você. Você pediu Amado Batista e ofereceu com muito carinho para mim, para minha esposa, para sua amada Maísa, e a gente toca com muito carinho. O nosso amor continua. É que bom, né? Seis horas e 32 minutos.

FM, muito bom dia. E foi a participação do nosso amigo Alan Galvão. Ele que pediu essa música. Eu não sei o que leva a pessoa a pedir uma música dessa essa hora. Só pra gente se apaixonar, só pra gente sofrer, né? Ele que pediu, Amado Batista, O Nosso Amor Continua. Ele ofereceu pra sua amada Maísa e também para esse locutor que vos fala, Frank Rios, e pra esposa do Frank Rios. O Alan Galvão, meu muito bom dia mais uma vez, muito obrigado pelo carinho e obrigado pela sua participação. Interaja comigo sempre que você quiser, fique à vontade, tá bom? Em nome da rádio Mancina FM 105.9, é uma satisfação, é com muita alegria, eu te recebo todos os dias aqui através da nossa comunicação. Alan Galvão, meu muito bom dia para você e todos aí de São Luís do Anauá.

0: Olha só, Flaquinho, chegando participação, Flaquinho. Aqui não para. Começou, Flaquinho. Abaixo do Alan Galvão começar. Aí já dispara tudo. Já tem aqui, deixa eu olhar aqui, um, dois, já tem mais de oito já. Olha só, que coisa boa, né? Isso é bom. Fala, Flaquinho, isso é bom, é sinal que o programa tá bem, né? Então, vamos ver quem é agora que vai falar com a gente, né? Me acompanha, vai, Flaquinho. Olha só, é ele. É, seu Marizan. Seu Marizan. Fala comigo, bom dia.
1: Dá uma luzinha aí pra minha turma aí.
0: Calma aí, seu Marisvan, deixa eu ver. Vamos ver. Fala comigo, seu Marisvan.
1: E a minha irmã Branca, na Rua São João. Minha luzinha aqui para o Micael, meu filho. A Miquel, minha filha.
0: Sim.
1: Meu neto Gabriel. Henrique. Minha neta Eloá. E minha nora Laís. Deu uma luzinha também para a dona Rosenede, secretária de Bem-Estar
0: Fique à
1: Social
0: vontade, seu
1: dos
0: Marizão.
1: Idosos do CRAS, com os funcionários dela, com os funcionários do CRAS, deu um alôzinho para eles, que está muito bem a gente. Um alôzinho para a dona Socorro Rezende, secretária de Saúde e vereadora que cuida dos idosos também. Dona Socorro, muito obrigado por fazer isso por nós. Deu alôzinho também para a dona Nália, para a dona Divina e para dona Iracema. Deu alôzinho para o seu Damião, seu Ambrósio. Alôzinho também para a turma do material de construção do Erivan. Esses funcionários dele que são muito legal, muito prestativo com a gente. Deu alôzinho para eles aí. E mandei o Marizão, deu alôzinho para eles. Quer que você dê um alôzinho também para minha neta na Argentina, Messia. E o Marquinho em Marabá, meu filho. E minha nora miúda. Minha neta Márcia Camila Toinha. Meu neto Grael, lá em Marabá. Dá um alôzinho para eles. Minha prima Almerinda, tá bom? Quem tá te ouvindo também é um primeiro em Niterói, no Rio de Janeiro. Pronto, Rios. Dá um alôzinho lá para eles. E muito obrigado. Ofereço as próximas músicas para eles, tá bom?
0: Ô, senhor Marisvan, senhor Marisvan, muito bom dia para você. E obrigado pela sua sintonia, pela sua participação aqui no meu, no seu, no nosso programa, provavelmente, tá bom? Senhor Marisvan, muito obrigado mesmo, de coração. Obrigado pelo carinho aqui conosco, aqui através da Rádio Monte Sinai FM 105.9. É, senhor Marisvan, seja sempre bem-vindo, tá bom? Meu muito bom dia para você.

0: 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Para você que está entrando, para você que está saindo daquele plantão imenso, né? É muito bom dia para você. Seja pontual, hein? Pontual é muito importante a gente ser pontual. 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Olha só, Fraqueus. Chegando participação, Fraqueus. É, Fraqueus, vamos ver quem é. Me acompanha. Olha só. Aí, depois do Alan Galvão, aí vem ele. É, Selva. Quando eu falo Selva, você já deve imaginar quem é, né? É o nosso amigo, grande amigo, lógico, né? Aqui do nosso município, uma pessoa muito maravilhosa que a gente gosta muito dele, né? É o nosso amigo Sargento Arthur. Bom dia, Sargento Arthur. Fala comigo, garoto.
1: Opa, bom dia, meu amigo Frank Rios. Frank Rios, acorda, Frank Rios, acorda, rapaz. Já tô acordado faz muitas horas que eu tô acordado, Frank Rios. Frank Rios, é o seguinte: como o rapaz já pediu o Amado Batista aí, tá tocando essa música bonita aqui, que eu tô ouvindo aqui.
0: Sim.
1: Fala o seguinte: depois dessa música aí, se você puder tocar pra nós aquela de Alain e Aladim, pra poder voltar aqui, eu lhe agradeço. Meu
0: Tá bom.
1: amigo, um bom dia pra você, um feliz final de semana aí. E eu tô partindo ali para tirar os espetos da. Fazer o churrascão domingo da igreja Nossa Senhora Aparecida.
0: Sim,
1: Então,
0: sim.
1: você já tá convidado a ir lá comer o
0: Eu vou
1: churrascão,
0: lá.
1: viu? Com nós lá, viu?
0: Tá bom.
1: Beleza? Tamo lá. Domingo, viu? Tô lhe esperando lá. Valeu. Bom dia para ti, cara.
0: Meu amigo, o Sargento Arthur. É, vai tirar, ele vai tirar o quê? Um espírito. Meu amigo Sargento Arthur vai tirar os espetos para fazer o churrascão lá da Nossa Senhora Aparecida. E você também é o nosso convidado todo especial. É, lá na igreja Nossa Senhora Aparecida, ali no bairro Sagrada Família, vai ter aquele churrascão o dia todo para você comer, saborear. Vai ser muito legal. É domingo agora, viu? Não perca. Sargento Arthur, muito obrigado pelo convite. E Frank Rios, com certeza, vai dar um pulinho lá para comer aquele churrasco. Ou trazer um espetão para casa, né? Né, Tatu? Meu, muito obrigado pela sua sintonia, pela sua participação aqui no meu, no seu, no nosso programa Forró Nejo. E você pediu para mim. Lógico que você pediu. Eu lembro que você pediu. Agora há pouco. Eu não sei qual é a música, mas. Frank Rios tá ficando. Acorda, Frank Rios. É que nem fala o Sargento Tatu, né? Acorda, Frank Rios. Ele pediu, Frank Rios. Alan e Aladim. Para poder, não sei o que lá, ficar aqui. Ô, Sargento Tatu. Meu, muito bom dia para você. Cuida dos espetos direito, viu? Cuidado, cuidado. Vai. Toca o som, Frank Rios. Alan e Aladim, para você voltar aqui, Frank Rios. Seis horas e 44 minutos.

Muito bom dia. E foi a participação do nosso amigo, grande sargento Arthur. Ele que pediu essa música maravilhosa com Amado Batista. Vamos ver aqui, tá dormindo mesmo, né? Com Alan e Aladim, para que voltar aqui, né? E muito bom dia para você, meu amigo sargento Arthur. E obrigado pela sua participação aqui no meu, no seu, no nosso programa Forró Nejo. Seja sempre bem-vindo, sargento Arthur. E a música, sargento Arthur, ela é muito bonita. Estava aqui observando a letra, tomando aquele cafezinho bem quentinho, que eu não sou de aço, lógico, né? E aqui, prestando atenção na letra, é uma música bonita, né? Um casal... essa música é um casal apaixonado, que nem você e a sua esposa aí, Mariluce, né? Meu, muito bom dia para você mais uma vez. Sargento Arthur, vai tirar os espetos, vai com calma, porque domingo nós estamos lá na Nossa Senhora Aparecida, lá na igreja, comendo aquele churrascão, ou levando para casa, né? Aí você escolhe, ou come lá, ou leva, né? Então, meu, muito bom dia mais uma vez, sargento Arthur, e toda essa equipe maravilhosa aí da igreja Nossa Senhora Aparecida. Meu, muito bom dia. Olha só, chegando participação aqui, o nosso amigo Carlinho, lá na Maranhão. Ele está sintonizado com a gente e está falando o seguinte: olha, Frank Rios, o seu Marisvan botou para arrasar, né? Falou em nós, falou nos idosos, falou na Socorro Resende. Seu Marisvan bota no toco, Carlinho. Seu Marisvan é gente fina. Ele lembra de todos. Isso é muito importante quando você é lembrado, né? A gente costuma dizer que a pessoa só não presta. Não presta não. É bom com alguém perto, alguém lembrando da gente, não é bom? Lógico que é bom. Então, seu Marisvan, ele lembra de todos, dos idosos, as pessoas que cuidam dos idosos. Aliás, isso é muito importante lembrar isso. Quero deixar aqui meu abraço à minha amiga, grande amiga, professora Rezende. Socorro Rezende, meu Deus. É a secretária de saúde do nosso município. Ela tem um trabalho, ela tem feito um trabalho muito bonito mesmo, aqui no nosso município. Fique aqui o meu abraço para você, Socorro Rezende, secretária de saúde. Ela faz um trabalho bonito, ela faz festa para os idosos, enfim, é um trabalho muito bonito. Então, Carlinho, presta atenção, Carlinho. Meu, muito bom dia para você. E o Carlinho lá na Maranhão falou o seguinte: Frank Rios, eu não perco um só programa, todos da Rádio Mãe Sinai FM, principalmente o seu, Frank Rios, que eu acordo muito cedo. Olha só, meu amigo Carlinho, lá na Maranhão, tá ligadaço no programa Forronejo. Meu amigo Carlinho, que você tenha uma quinta-feira bem abençoada, bem produtiva, tá bom? Bem iluminada para você e todos aí na escuta aí na Avenida Maranhão, aqui do programa Forronejo, que é um programa feito, eu costumo dizer, e não canso. Eu falo de verdade, eu falo do coração. Eu não gosto de conversa fiada. Eu falo é verdade. É um programa que eu faço com muito carinho, de dentro do coração, só para você que está na escolha do programa, tá bom? Meu, muito bom dia para você. E você quer interagir comigo? Faz que nem o Carlinho fez. Participa comigo através de 95-984-17-7282. É muito importante você participar comigo nessa manhã maravilhosa, bem gostosa. 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
1: tem Frank Rios na Monte Sinai FM, agita aí, Rádio Monte Sinai FM 105.9, não perca a hora do seu dia, para começar o seu dia, lógico, né, com muito mais energia, cabeça erguida, pé direito, sorriso no rosto, e a vida continua, tá bom? Agradece a Deus, primeiramente, por mais um dia que a gente tá respirando, mais um dia de vida, para nós fazer a nossa própria história, né? Porque cada dia que amanhece, você, eu, cada um de nós fazemos a nossa própria história. Lembrando que faça uma história boa, uma história de verdade, uma história de amor para o outro, lembrando sempre do outro e pensando positivo, é lógico, né? Não pensando nada de errado, só coisas boas. E no final do dia, com certeza, você vai ter um ótimo dia. Eu sempre digo, o dia é só um número, é segunda, terça, quarta, quinta, aí vai, né? O dia é só um número, mas quem faz o dia bom mesmo é você. É você mesmo que está me ouvindo aí, é você. Se você faz coisas boas, com certeza, lá no finalzinho do dia, você vai ter um dia maravilhoso. Você teve um dia maravilhoso. Agora, se você faz coisa errada, com certeza você não vai ter um dia maravilhoso. Não tenha dúvida. Então, o dia bom, quem faz é cada um de nós. Aí você escolhe, né? Aí fica à sua disposição. Quer fazer o bem? Ótimo. Quer fazer o mal? Se ferra. Tá bom assim? Então tá. Olha só, chegando participação aqui no meu, no seu, no nosso programa Forronejo. É, nossa amiga Fabi Silva. Olha o nome forte, né? Fabi Silva. Ela mesmo, tá aqui. Ela fala o seguinte: bom dia, meu querido Frank Rios. Passando aqui para desejar um bom dia a todos na escuta do programa. Que Deus abençoe a todos e mandar um alô para minha mãe Olívia e dizer que eu a amo muito. Ó, dona Olívia, tá escutando, né? A Fabi Silva fala o seguinte: que ama muito a senhora. Isso é muito bonito de se ver quando uma filha declara em rádio nacional, em rede nacional, para aqueles, né? É, dizendo que ama a sua mãe. É muito bonito isso. Eu vou até repetir, tá bom assim? Eu vou sim, lógico. Eu gostei? Tá bom. Eu vou repetir. Minha amiga Fabi Silva falou o seguinte: bom dia, meu amigo Frank Rios. Passando aqui para desejar um bom dia a todos na escuta do programa e que Deus abençoe a

Mãe, olha só como é a mãe dela, né? Ela gosta do seu programa. Muito obrigado, Ana Olívia. Muito obrigado. Sinta-se abraçada desse amigo que vos fala, Frank Guerreiros. Um dia nós vamos se conhecer. Um dia eu quero conhecer você pessoalmente. Tá bom, Ana Olívia? Fica aqui o meu abraço para você com muito carinho. Fabi Silva, sempre que eu lembrar, eu vou falar da Dona Olívia, tá bom? Vou mandar um alô para ela bem legal, um bom dia, com muito carinho. Então, Fequios, deixa de muita conversa. E ela pediu a música com Daniel, Adoro Amar Você. E a gente toca para ela com muito carinho, lógico, né, Fequios? Lógico que a gente toca, né? Com muito carinho para minha amiga Fabi Silva. Daniel, Adoro Amar Você. Sete horas e

É, muito bem, muito bom dia. Aí foi a participação da nossa amiga Fabício. Ela que pediu essa música maravilhosa com Daniel. Adoro amar você. Ô, Fabi Silva, muito obrigado pelo carinho aqui conosco na 105.9. Mais uma vez, eu deixo o meu abraço à sua mãezinha, à sua mãezona, lógico, né? Dona Olívia. Dona Olívia, sinta-se abraçada desse amigo que vos fala, Frank. Franqueios. Olha só, Franqueios, chegando participação aqui no meu, no seu, no nosso programa. É o nosso amigo Mardoniel, lá da Pedra Norte Costa. É ele mesmo, tá participando. Ele tá dizendo aqui, Franqueios, bom dia para você. Gostaria de ouvir a música com Bruno e Marrone, Filho Prodígio. Ele colocou aqui um vídeo aqui, dirigindo uma carretona, uma caçamba, já no trabalho, lógico, meu amigo Mardoniel, meu muito bom dia para você. Já está na lida aí na estrada, né? Deus proteja você sempre. E todos aí da Pedra Norte, todos esses motoristas aí da Pedra Norte, Papai do Céu abençoe sempre essas estradas da vida, que é um trabalho muito, muito dedicado. E tem que trabalhar, né, Fefio? Se a gente não trabalhar, como é que vive, né? Então. Mas é um trabalho muito, muito árduo, muito, né? Vamos dizer assim, né? É muita atenção nas estradas. Então, que o Pai do Céu abençoe, ilumine todos os motoristas que já estão na lida, na estrada, na BR-174, enfim, no nosso Brasil imenso, né? Então, meu amigo Mardoniel da Pedra Norte, sinta-se abraçado desse amigo que vos fala, Frank Hills. E você pediu a música com Bruno e Marrone, Filho Prodígio, e a gente toca para você com muito carinho, é claro, né? Bom dia, meu amigo Mardoniel, lá da Pedra Norte.

Miami, muito bom dia. Foi a participação do nosso amigo Mardoniel, lá da Pedra Norte. Ele participou com a gente e pediu essa música maravilhosa com Bruno e Marrone, Filho Prodígio. É, meu amigo Mardoniel. Olha o nome forte, né? Mardoniel, lá da Pedra Norte, já está trabalhando, já está ligado no volante ali, rumo ao seu trabalho. É muito importante, né? Então, a gente só tem a agradecer ao seu carinho, a sua participação aqui comigo, conosco aqui na Rádio Monte Sinai FM 105.9. Papai do Céu te abençoe sempre nessas estradas da vida, segurando esse volante aí firme para trazer o pão de cada dia para sua família. Isso é muito importante. Que Papai do Céu te abençoe, te ilumine e te dê muito, muitos anos de vida. E segura esse volante, tá bom? Cuidado nas estradas. É um trabalho muito, muito, muito preocupante, né, Tequeus? É você todo dia nas estradas, todo dia você vai e volta, você volta e vai, né? É um trabalho muito, muito. Meu amigo Daniel, enfim, meu muito bom dia para você e obrigado pelo carinho aqui conosco na 105.9. Olha só, chegando a participação aqui. Olha só, Franquinhos. Quem é Franquinhos? É o nosso amigo, grande amigo mecânico também, né? Ele, nosso grande amigo mecânico Chicó. Ô, Chicó, meu muito bom dia para você, né? Ele fala o seguinte: bom dia, Franquinhos. Franquinhos, gostaria de ouvir a música Gildean Marques. E o nome da música, Franquinhos, é Principalmente Pessoas. Ah, é muito boa essa música. Essa música eu conheço, sabia, ô Chicó? Essa música eu conheço. E ela é boa, ela é gostosa de se ouvir. E também fala o seguinte: ô, Frank Hills, eu quero oferecer para minha linda, amada, maravilhosa, amada Lavínia. Ele gosta, ele é apaixonado, Frank Hills. Acho que é, que tem. É muito é bom a pessoa gostar de alguém e a pessoa se sente feliz, não é mesmo? Então, ele fala o seguinte: acorda, Franqueza. Eu quero oferecer para minha linda, maravilhosa, amada Lavínia. Ó, Chico, esse negócio de acorda, Frank Rios, vou te falar uma coisa. O Alan Galvão disse que foi ele que colocou esse negócio, não foi você, não, de acorda, Frank Rios. O Alan Galvão ficou chateado um dia desse aí. É, quem é esse Chicó aí, Frank Rios? Você falou assim todo empolgado, né? Quem é esse Chicó aí que tá falando a corda, Frank Rios? E foi eu que coloquei. É, meu amigo Chicó, você pede e a gente toca para você com muito carinho. É, Gildean Marques, principalmente pessoas, é claro, né, Frank Rios? Sete horas e 14 minutos.

0: Guilherme, muito bom dia. Foi a participação do nosso amigo, grande mecânico Chico. Passada não tem fila de espera, é verdade, né? A música já diz tudo, né? Ele pediu essa música maravilhosa com Julian Marques. E o nome da música é Principalmente Pessoas. Se você fez merda, fazer o quê, né? A fila não tem. Eu vou até ouvir essa música mais um pouquinho. Bora ouvir mais um pouquinho, Pepe.
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1: É, entendeu, né? Que passado não tem fila de espera. Você demorou para sentir que fez merda, né? É verdade, né? Olha só, muito bom dia para você. Obrigado, meu amigo, grande mecânico Chicó. Obrigado pela sua participação aqui no meu, no seu, no nosso programa Forronês. Fica aqui o abraço ao meu amigo Luiz Gonzaga, grande professor, e a sua esposa Ilcélia. E para você, meu amigo Chicó, e a sua esposa Lavínia. Meu, muito bom dia para você e obrigado pela sua participação mais uma vez aqui no meu, no seu, no nosso programa Forronejo. Olha só, quero mandar um bom dia especial, já está aqui comigo já está mandando aqui mensagem para mim, já está aqui dando aquele sinalzinho gostoso, é minha amiga Canem, lá na vicinal do Surubim, lá no Tamandaré, é isso mesmo, né? Tá por lá ligadaça no programa Forronejo, ela e a dona mocinha e meu amigo Bombom Diário. Acho tão legal quando eu falo isso. Bombom diário. Você já imaginou você chupar um bombom de alho? É muito ruim. Deve ser ruim, né, Pequeno? Diz que alho é bom. Alho é bom para a saúde. Aí você chupar um bombom de alho. Tu é doido. Ô, Frank Hills, deixa de coisa. É o apelido do rapaz, é uma boa pessoa. Lógico que eu sei que é boa pessoa. Eu não estou falando nada, só estou dizendo bombom de alho. Muito bom dia para você, meu amigo bombom de alho, aí na Vicinal 6, no Surubim, no Tamandaré. Estou por lá, ligadaço no programa Forronejo. Também quero deixar um bom dia bem especial ao meu grande cunhado Genival, lá na capital de Boa Vista, Roraima. Tá ligadaço no programa Forronejo desde cedo, né, Genival? Acorda, Genival. Meu muito bom dia para você e um bom dia para minha irmã Pretinha, para minha sobrinha Ingrid e para o meu sobrinho Eric. Meu muito bom dia para você e você tenha uma quinta-feira bem abençoada, bem produtiva. Tá bom, Genival? Bom dia para você. Minha amiga Toca, cadê você? Toca, toca, acorda, toca, sai da toca. Muito bom dia para você. Dona Natalina, cadê a senhora? Tá bem? Tá tudo tranquilo? Já fiz aquele cafezinho quente, gostoso, né? Dona Natalina, meu muito bom dia para a senhora. Dona Natalina é a grande amiga da nossa amiga e nossa amiga Nanã. Ô, Nanã, acorda, Nanã. Vai para a escola, viu? Tem aula hoje. Hoje não é feriado, não, hein? Acorda, Nanã. Meu muito bom dia para você. Meu amigo Alan Galvão acabou de participar com a gente lá do São Luís do Anauá. Também quero deixar um abraço bem especial à minha amiga Keila, meu amigo Jonathan, meu amigo Raimundinho, que é o famoso Mundinho, né? De Mundinho não tem nada, né? É só o apelido. E toda essa moçada aí do Serra Dourada, meu muito bom dia para você. O seu Vitorino, também escuta o programa. Minha amiga Dona Gracinha, ô Dona Gracinha, meu muito bom dia para a senhora. Também meu amigo Tobata, lá na Pedreira do Maranhão, tá ligadaço no programa Forronejo. Meu amigo Léo Júnior, lá da garagem do nosso município, meu muito bom dia para você também. Muito bom dia. Meu amigo João Nery Sobrinho, se eu não falar no João Nery Sobrinho, ele zanga com o Frank Hills, sabia? Ô, Frank Hills, poxa, eu tô desde 5 da manhã ligado no teu programa, cara, que isso? Ô, João Nery Sobrinho, meu muito bom dia para você. Tá por lá, ligadaço com aquele rádio maravilhoso no programa Forronejo. Minha amiga Dona Maria José, cadê você? Tá por aí? Ligadaça no programa, né? Dona Maria José é a mãe do nosso amigo Alexandre, aonde eu deixo o meu muito bom dia para você, Alexandre. Dona Maria José fica ali em frente à rodoviária. Ela não perde um só programa do Frank Hills. Agora há pouco participou com a gente a nossa querida Fabi Silva. E ela falou o seguinte: Ô, Frank Hills, fala para minha mãe Olivia que eu a amo muito. Oh, que coisa bonita, né? Dona Olivia, bom dia para a senhora, tá bom? Um dia nós vamos se conhecer pessoalmente. Você é muito importante na vida do Frank Rios. Muito bom dia para você. Meu amigo José Adilson. José Adilson, presta atenção. Lá na escola Maria Maricelma. Tá ligadaço no programa Forronejo. Também tá por lá o nosso amigo Sargento Banza. Sargento Banza, presta atenção, Selva. Sargento Banza tá por lá ligadaço no programa Forronejo. Onde fica aqui? Eu deixo o meu abraço ao meu amigo José Adilson e meu amigo Sargento Banza, lá na escola Maria Maricelma. Estão por lá, ligadaço no programa. Também está por lá, lógico, né, Frank? Tu não esquece, Frank Rios, o nosso amigo Sargento Evangelista. Com certeza. Ele que faz parte lá da escola Maria, Maricelma, ele é o chefe da Copa, Flequinho. É, se a merenda não sair do jeito que ele quer, o negócio pega, sabia? É verdade. E tá certo. Tudo hoje que a gente faz tem que ter cuidado e cautela, tem que ter pulso firme. Porque se você não tiver o pulso firme, nada sai bom, não é mesmo? Então, fica aqui o meu abraço ao meu grande amigo, Sargento Evangelista, lá na escola Maria Maricelma. Ele é o chefe lá da Copa. Sim. A merenda sai com qualidade boa para os nossos alunos merendar bem gostoso, né? Então, para tudo tem um roteiro, para tudo tem uma equipe, né? Para tudo tem um comando. E o comando lá, quem manda é o meu amigo Sargento Evangelista. E pronto. Ô, Sargento Evangelista, meu muito bom dia para você, meu muito bom dia para o José Adilson, meu amigo Sargento Banza também está por lá, botando ordem na casa, aquele abraço bem gostoso. E toda essa equipe maravilhosa aí da Escola Maria Maricelma. Sintam-se todos abraçados através do programa Forronejo e desse amigo que vos fala, Frank Hill.
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1: Vamos ver quem é, Franquilo. Me acompanha, Franquilo. Olha só, Franquilo. Ah, é ele mesmo. De novo, não acredito. Eu não acredito. Mas eu vou colocar ele no ar. Fazer o quê, né? Eu tenho que colocar ele no ar? Tenho sim. Eu tenho obrigação de fazer isso. Sabe quem é, não sabe? Você já conhece. Só eu falar, você já sabe quem é. É ele mesmo, é nosso amigo Alan Galvão. Mais uma vez, meu muito bom dia para você.
2: Dia, Frank Rios. Bom dia, garoto.
1: Bom dia.
2: Frank Rios, toque
1: Diga.
2: esse modão chamado Batista para nós.
1: Diga.
2: Nosso amor continua.
1: Ah, é? Tá
2: Certo,
1: bom.
2: não? Minha princesa Maísa.
1: Sim.
2: E essa música eu dedico a você, sua princesa
1: Tá.
2: Solange.
1: Isso daí eu já ouvi
2: Toca
1: já,
2: para
1: agora há
2: nós, Frank
1: pouco.
2: Rios. Eu já ia me esquecendo. Acorda, Frank Rios.
1: Diga, fala comigo, vai.
2: Ainda dá tempo, Frank Rios. Se der tempo, garoto, toca aí Submissa a Você, Nando Moreno e Gina e Gena. É, pedrada. Acorda, Frank Rios.
1: Como é o nome da música? Deixa eu olhar. Deixa eu ver de novo. Como é o nome da música? Fala comigo aí, vai.
2: Ainda dá tempo, Frank
1: Ah,
2: Rios.
1: dá sim.
2: Se der tempo, garoto, toca aí Submissa a Você,
1: Ah.
2: Nando Moreno e Gina e Gena.
1: Isso.
2: É, pedrada.
1: Tu é doido.
2: Acorda, Frank
1: Eu tô
2: Rios.
1: acordado, ordinário. Meu amigo Alan Galvão, presta atenção. Eu tô acordado desde as
0: Falando
1: cinco.
0: em saudade.
1: Eu tô acordado desde as 5 da manhã. Tá bom pra você? É. Tá bom pra você? Tá bom pra mim, né? Então, meu amigo Alan Galvão, muito obrigado pela sua participação mais uma vez e obrigado pelo carinho aqui conosco na 105.9. A minha rádio é 105.9. 7 horas e 27 minutos. Ele pediu Nando Moreno, submisso, e a gente toca com muito carinho para você, meu amigo Alan Galvão.
0: Toque do Nando Moreno. Submissa você com cover do Gino e Gino. Ao vivo, bebê!

Muito bom dia. Foi a participação do nosso amigo Alan Galvão, mais uma vez participando com a gente aqui no meu, no seu, no nosso programa Forronejo. O Alan Galvão, muito obrigado pela sua sintonia, pela sua audiência e pela sua participação, é lógico, aqui no meu, no seu, no nosso programa Forronejo. Fica aqui o abraço do Frank Rios a todos aí. Estão ligados com a gente aí em. Como é o nome da cidade mesmo, aqui? Eu já esqueci. Frank Rios? O que é isso, Frank Rios? É lá em São Luís do Anauá, Frank Rios. Frank Rios, presta atenção, acorda. É por isso que o Alan Galvão fala. Acorda, Frank Rios. O Alan Galvão, muito obrigado de coração, viu? Traje comigo sempre que você puder, sempre que você quiser, garoto. Aqui o microfone não é meu, é seu. Olha só, faz que nem o Alan Galvão fez. Traje comigo, manda um bom dia. Diz assim, ó, bom dia, Frank Rios. Eu já fico feliz, né? Eu costumo dizer o seguinte, eu não gosto de ficar aqui sozinho. Não gosto. Eu acho muito ruim. Eu preciso de você. Eu preciso muito de você através do 95 984 17 72 82. Eu quero mandar aqui um bom dia bem especial ao meu amigo Carlindo, lá do Ipiranga 2. Carlindo, tudo bem com você? Tudo tranquilo aí, né? Na Ipiranga 2, lá na vicinal Ipiranga 2. Meu amigo Carlinho tá por lá ligadaço no programa Forronejo. Vou deixar aqui um bom dia especial à minha amiga Paloma e à sua mãe, Dona Lara, lá na rua Pará. Tô ligadaça no programa Forronejo. Ô Paloma, acorda, Paloma. Bom dia para você e bom dia para sua mãe, Dona Lara. É isso mesmo, porque Dona Luísa também tá ligada com a gente lá no BNH. Dona Luísa é a mãe da nossa querida amiga Rosilda. Dona Luísa, meu muito bom dia para a senhora, viu? Já acordou? Peguei cafezinho gostoso já. Com certeza, né, Frank Wilson? Bom dia para você, minha amiga Dona Luísa. Meu amigo Burro Preto, olha só, Burro Preto. É, Burro Preto participando com a gente aqui no programa Forronejo, fazendo parte dessa festa maravilhosa. Meu amigo Burro Preto, ele é lá do Apiaú. É, eu tive o prazer e a honra de conhecer ele um dia lá no Nego Peter, onde eu deixo o meu muito bom dia para você, meu amigo Nego Peter. É, o Burro Preto, Frank Rios. Eu conheci ele lá, ele é bom de viola, ele canta bem, é bom. O cara é sucesso, Frank Rios. Eu gostei muito de interagir com ele lá no nosso amigo Nego Peter. Meu muito bom dia para você, meu amigo Nego Peter. É, também deixar um bom dia bem especial à Dona Celita. Dona Celita. Ops, Dona Celita. É, com a senhora mesmo que estou falando. Muito bom dia para Dona Celita. Dona Celita, que é a mãezona da nossa grande amiga, professora Lídia. Onde eu deixo meu muito bom dia para você, minha amiga professora Lídia. É, Dona Celita. Acorda, né? É você mesmo. É. Ela fala o seguinte: Frank Rios está falando comigo. Que coisa boa, né? Dona Celita, fica aqui o abraço desse amigo que vos fala, Frank Rios. Olha só, olha só. Um comunicado para você muito, mas muito importante. Para você que é amante, para você que é amado, para você que gosta de bater aquela sinuca, né? Aquela sinuca gostosa. É bom demais. Eu, Frank Rios, gosto. Eu era mais aviciado. Hoje eu já não jogo muito, mas eu gosto de jogar. De vez em quando eu perdo, de vez em quando eu ganho e assim vai, né? É um jogo bom. Eu gosto de sinuca. 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
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E também, Frequinhos, tem o terceiro lugar. 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Ah, é pouco. É não. 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

0: 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São exatamente 7 horas e 41 minutos. 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Olha só, Flaquinho, chegando participação aqui no meu, no seu, no nosso programa Forronejo. Vamos ver quem é, Flaquinho. Vamos sim, com toda certeza, né? Então, deixa eu ver quem é, Flaquinho. É ele, é nosso amigo Antônio Terra Seca. Fala comigo, garoto.
1: Bom dia, meu amigo Proque Rei.
0: Bom
1: Roda uma
0: dia.
1: música aí com o Bruno Mars Rico, Estrada da Vida.
0: Ah.
1: Beijo para todas essas gatas aqui do Mucajaí,
0: Nossa.
1: Sagrada Família, Montinaz.
0: Fala, vai.
1: Beijo para a Lúcia, lá na Comunidade dos
0: Comunidade
1: Sonhos.
0: dos Sonhos.
1: Beijo para todas. Obrigado.
0: Eita, bichão, carinhoso. Você viu só, Flaquinho? Ele oferece para todas as gatas. É, o cara é forte, hein? Ele não quer saber, não. Ele oferece para todas as gatas de Mucajaé, lá das Comunidades dos Sonhos. É, lá, é, essa aqui do cara é potência, ele oferece. E tá certo ele, né? É lógico que tá certo, né? Oferecer pras gatas é bom demais, né? As gatinhas lindas, né, meu amigo Antônio Terra Seca? E ele pediu a música, Flaquioso. História da Vida com o Milionário e José Rico. E a gente toca pra ele com muito carinho.

Muito bom dia. Foi a participação do nosso amigo Antônio Terra Seca. Ele que pediu essa música maravilhosa com o milionário Zé Rico, Estrada da Vida. Antônio Terra Seca, muito bom dia para você e obrigado pela sua participação, pelo carinho aqui conosco através da rádio Multicine FM 105.9. Olha só, para você, não perca a hora. Olha só, exatamente 8. Eu falei que você está dormindo, né? 7h46. Meu amigo Antônio Terra Seca, muito obrigado pelo carinho aqui com a gente através da rádio Mundial FM 105.9. Olha só, Fraqueus, chegando participação, Fraqueus. Vamos ver quem é. Olha só, Fraqueus, Nossa amiga Lizete. Lizete, ela fala o seguinte. Bom, eita, mas tem mensagem. Franquinho, tu não vai dar conta, Franquinhos. Uma, duas. Franquinhos, tem mais de 12 mensagens. Tu vai dar conta? Olha pro relógio, Franquinhos. Exatamente 7h46. O programa do Franquinhos tá bombando. Nossa, que coisa boa, né? Você não falou? Não gosto de ficar sozinho aqui e tal. Olha aí, agora bem feito, bem feito. Deixa eu olhar, aumentou, 17 mensagens chegando aqui, Franquinhos. Mas vamos atender primeiramente a Lizete, por ordem de chegada, é claro. Franquinhos é honesto, Franquinhos é direito. Olha só, é a nossa amiga Lizete. Ela falou o seguinte: bom dia, meu amigo Franquinhos. Estou aqui ouvindo o seu programa pelo aplicativo. Quero pedir uma música com Léo Magalhães, só para eu curtir, Franquinhos. Meu muito obrigado, que você tenha uma ótima quinta-feira. Lizete, meu muito bom dia para você e obrigado pelo carinho aqui na minha, na sua, na nossa rádio Mandinar FM 105.9. Você pede e eu toco para você, é lógico, com Léo Magalhães, o primeiro beijo.

É, meu, muito bom dia. Foi a participação da nossa amiga Lizete. Ela pediu uma música com Léo Magalhães e Frank Rios colocou isso daí. É o primeiro beijo, né? Lizete, muito bom dia para você e obrigado pela sua participação. Olha só, Frank Rios, o tempo tá corrido, Frank Rios. Tá chegando aqui, olha só. 18 mensagens. Vai dar conta, Frank Rios? Vai. Se rebola, se vira, conversa pouco e bota mais música, né? Olha só. Meu amigo Chicó, ele tá ligando mais uma vez aqui pra gente. Ele tá pedindo aqui uma música da Zé de Camargo e Luciano, Garoto de Rua. Ele oferece pra sua amada, pra sua maravilhosa Lavinha. É, meu amigo Chicó, hoje tá aqui, tá, né? Então, a gente coloca rapidinho pra você, Zé de Camargo e Luciano, Garoto de Rua. Pra você, meu amigo Chicó, meu muito bom dia. Sete horas e 52 minutos.

0: Muito bom dia para você. Entra para a participação mais uma vez do nosso grande amigo, grande mecânico Chicó. Ele pediu essa música Zé de Camargo e Luciano e ofereceu para todos os ouvintes do programa Forroneja. É, desse aqui, desse modo motivador do seu rádio, Frank Rios. Olha só, Frank Rios, vamos cuidar, Frank Rios, vamos cuidar. Ô Chicó, obrigado pelo seu carinho, pela sua participação aqui no meu, no seu, no nosso programa Forroneja. Vamos cuidar, Frank Rios. Tá chegando mensagem. Olha só, Franquinhos, 19 mensagens. Franquinhos, tu não vai dar conta. Cuida, Franquinhos. Me acompanha, Franquinhos. Vamos ver quem é. Mais um. Na sequência, vai. Uma, duas. Franquinhos, tem bastante, Franquinhos. Se não der conta hoje, amanhã eu começo de novo. Tudo de novo, né? A gente começa, lógico, né? Olha só, quem tá participando comigo. Olha só quem é, Franquinhos. Olha só. É nosso amigo Carlindo, lá do Ipiranga 2. Fala comigo, garoto.
1: Bom dia, Frank Rios. Desculpa aí, eu paguei esse áudio aí porque ele estava errado.
0: Ah.
1: É, bom dia para
0: Bom
1: todos.
0: dia.
1: É, eu queria pedir uma música aí, Menina Faceira, com Cristiano Neves,
0: Sim,
1: tá?
0: tá bom. Que
1: Um
0: mais?
1: bom dia para todos aí.
0: Que mais?
1: Tô aqui na luta.
0: Tá na luta? Não fica na luta não, pra tu ver, viu? Ô Carlindo Ipiranga 2, está na luta, né? Muito obrigado pelo carinho e pela sua participação aqui no meu, no seu, no nosso programa Forranejo. Carlindo, muito obrigado pelo carinho e pela sua participação. Você pediu e a gente toca para você. Olha só, menina faceira, não é, não tá errado não, Carlindo. Não é de Adelino Nascimento, não. Eu não sei, não. Eu botei aqui. Eu coloquei aqui Cristiano Neves, mas não a encontrei. Eu encontrei aqui Adelino Nascimento, Menina Faceira. E eu vou colocar para você com muito carinho.

Sua amiga Robertinha, lá da rua Pará. É, no bairro lá do Frank Hills, é, no bairro dos Estados, é isso mesmo. Minha amiga Robertinha tá pedindo aqui uma música bem maravilhosa, bem gostosa, né? Ela diz o seguinte: que Deus abençoe seu trabalho, está cada dia melhor. Um abraço. Para você também, Robertinha. Sinta-se abraçada, esse amigo que vos fala, Frank Hills. E ela pediu a música, Frank Hills. Ela tá pedindo a música, é lógico, né? Amado Batista, cuida de mim. Cuida de mim, Robertinha, tá bom? Ô, Frank Hills, é o nome da música. É, com Amado Batista, cuida de mim. Eu toco já para você. Daqui uns um segundinho, eu já toco para você. Primeiramente, eu quero ouvir aqui a participação do nosso amigo Roberto de Jesus. Bom dia, Roberto Jesus. Já acordou? Já acabou a ressaca? O Roberto Jesus, muito bom dia para você. E você tem uma quinta-feira bem abençoada, bem iluminada para você. E sua esposa aí ligadaço no programa Forronejo. É, meu amigo Roberto Jesus, ele não perde um só programa do Frank Rios. Eu adoro, eu adoro. Ele fala assim, ele diz assim, Frank Rios, eu tô na escuta, viu, Frank Rios? Todos os dias, pela manhã, eu ligo no seu programa. E fico lá, só curtindo o seu programa Forronejo. Ô, Roberto Jesus, atenção, meu muito bom dia para você, mais uma vez. Para você e sua esposa aí, ligadaça no programa Forranejo. Ô, Robertinha, você pediu e a gente toca para você com muito carinho. Amado Batista, cuida de mim. Exatamente 8 horas e 3 minutos.

muito bom dia. Foi a participação da nossa amiga Robertinha, lá da Rua Pará, lá do bairro dos Estados. É o bairro do Frank Rios, lógico, né? Ela pediu essa música maravilhosa com Amado Batista. Cuida de mim, cuida de nós, né? Esse Amado Batista é igual o Roberto Carlos. Ele é orgulhoso, né? Por que ele não fala assim, cuida de nós?

0: isso. Ele fala assim: cuida de mim. Cuida de nós todos, né? Então, Robertinha, meu muito obrigado pelo carinho, obrigado pela sua participação aqui no meu, no seu, no nosso programa Foronejo. Ô, Flaquilzo, vamos atender mais uma participação? Vamos sim, lógico que nós vamos. Vamos ver quem é, Flaquilzo. Flaquilzo tem 18, 22, Flaquilzo. Você não vai dar conta que já estourou o seu horário. Mas eu vou atender mais essa, porque ela é uma pessoa muito maravilhosa para o Frank Rios. Eu estou falando dela, Leninha do Arrocha. Fala comigo, Leninha. Bom dia, Leninha.
1: Olá, olá, Frank Rios. Bom dia, como você está? Tudo bem, meu amigo? Por aqui tudo tranquilo, tudo na paz do Senhor, tudo na bênção de Deus. Bom trabalho, um alô aí para todos que estão escutando em todo o estado de Roraima, viu? Essa rádio maravilhosa, a Rádio Monte Sinai, viu? E a Leninha, a Rocha está mandando um alô para todos lá no Roxinho, para todos que estão aí escutando essa rádio excelente, abençoada por Deus. E Frank Rios, me conta como é que estão as coisas, tudo tranquilo, tudo na
0: Tá
1: bênção?
0: tudo na bênção de
1: Me
0: Deus.
1: conta como é que tá a família, todo mundo
0: Tudo
1: bem?
0: bem, graças a
1: Pois tá,
0: Deus.
1: Deus abençoe. Uma quinta-feira abençoada por Deus, com muitas bênçãos, saúde e tudo de bom. Estou
0: Obrigado.
1: por aqui, estou por aqui, ouvindo essa rádio excelentíssima. Bom dia, meu amigo Frank Rios. Deus abençoe nós todos, amém.
2: Você voltar.
0: Leninha do Arrocha. Leninha do Arrocha, presta atenção. Muito bom dia para você. Eu que agradeço a sua participação aqui no meu, no seu, no nosso programa Forronejo. Eu acho bom quando você interage comigo, você me transmite, para quem está do outro lado da telinha aqui, uma paz, sabe? Você transmite coisas boas, você fala do coração. Eu gosto de gente assim, que fala do coração. Então, quando você fala, quando você manda mensagem de áudio, eu gosto de ouvir, porque você transmite paz. Transmite alegria, transmite coisas boas. E muitas pessoas não falam, ficam guardadas. E você fala do coração, você fala o que sente. Isso é muito importante para cada um de nós, tá bom? Menino do Arrocha, interaja comigo sempre que você puder, sempre, sempre. Eu adoro ter a sua participação aqui no meu, no seu, no nosso programa Forronejo, tá bom? Fica aqui o um abraço desse seu amigo de todas as manhãs, Frank Rios. Todo um abraço também para você, dessa equipe maravilhosa da Rádio Monte Sinai FM 105.9. Neninha do Arrocha, e você tem uma quinta-feira bem abençoada, bem iluminada, bem produtiva, tá bom? Bom dia, Leninha do Arrocha. Gostei, eu gosto. Quando ela participa para aqui, eu gosto muito, é verdade, né? Olha só. 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É isso mesmo. A premiação, olha só o valor, R$ 4.000, franquinhos. É isso mesmo, é R$ 4.000 a premiação. Mas veja bem, não fica animadinho assim também não, tá? Tem que suar para ganhar, né? É verdade. Tudo suado é gostoso, né? Então, olha só. Esses R$ 4.000 a gente vai dividir em três etapas. Primeiro lugar, ó, você que é campeão, né? Jogou sinuca, aí ganhou. Primeiro lugar e tal. Você vai ganhar R$ 2.500. Não tá bom? Olha, tá ótimo. E para você em segundo lugar? Se você ficar em segundo lugar, é claro que você vai levar uma bolada de R$ 1.000. Tá bom demais, né? Então, é muito importante você participar desse grande torneio. Ô, Frank Rios, e o terceiro lugar, Frank Rios, o que é que ganha? Terceiro lugar. Ganha R$ 500 para aquilo. É bom demais, né? É tudo ótimo, tudo maravilhoso. 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Tá bom para você ou não tá? 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Então, qualquer dúvida. 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
1: Olha só, nesse embalo gostoso que a gente vai chegando mais no final do nosso programa Forronejo. Só tenho a agradecer a você que interagiu comigo, você que participou, você que mandou sua mensagem, você que falou assim, Frank Rios, bom dia, eu já fiquei muito feliz. Eu peço desculpa por não ter atendido todos. Estou vendo aqui que tem mais de... Ainda tem umas 13 mensagens, né? 13. E eu não vou poder atender todo mundo, porque meu horário já estourou, né? Aqui a gente tem horário para tudo, né? É o que eu sempre digo, ser pontual é bom demais. Então, Frank Hughes não está sendo pontual, já estourou sua hora. Mas tá bom, eu gosto. Sabe por que eu gosto? Eu gosto de ter você, você ao meu lado, porque eu sempre digo, uma boa companhia faz toda a diferença. E é por isso que eu gosto de estar do teu lado, é por isso que eu escolhi você. É por isso que eu gosto de estar ao teu lado todos os dias, todas as manhãs, das 6 às 8 da manhã. Então, meu muito obrigado pelo carinho, muito obrigado por você que participou comigo, interagiu comigo, você que mandou sua mensagem, você que mandou aquele alô, você que pediu aquela música, você que interagiu comigo. Meu muito bom dia pra você e obrigado pelo carinho, né? Também pra você que não interagiu, pra você que não mandou alô, pra você que não pediu música. Mas eu tenho certeza que você estava na escuta do programa, só curtindo Frank Rios. Então, para você também, meu muito bom dia de coração. E lembrando, daqui a pouquinho tem ele, lógico que tem ele, nosso amigo JC. A gente fala nele, ele acaba de aparecer aqui na porta do nosso estúdio, né? Olha só que coisa, né? É, parece uma coisa assim feita, mas não é não. Acabou de chegar. É, tá aqui já, sorrindo, alegre. Frequinho, sai daí, Frequinho. Calma aí, não é assim não. Não é assim de bolo, não. Olha ele sorrindo. Vocês estão escutando aí, né? JC, bom dia pra você. Olha aí, viu? É, o cara chegou com a potência, com a vontade de fazer aquele super programa pra você. É um programa feito também, eu tenho certeza, eu falo por mim e por ele, com muito carinho pra você, meu amigo ouvinte, né? Porque aqui é assim, é um comunicador, é um artista, é um atrás do outro, trazendo sempre, procurando fazer o melhor pra você, meu amigo ouvinte. Então, daqui a pouco tem ele, nosso amigo grande locutor, JC, trazendo o programa Disque Toque, só pra você interagir com ele, pra você dar risada, pra você pedir aquela música que você gosta, enfim, é um programa muito top, sabia? Então daqui a pouquinho tem ele, tá bom? E Frank Hills tem que ir, né? Conversando demais, né? Ô, Frank Hills, presta atenção, tá na hora de parar, meu amigo, que é isso, cara? É, então pra você, tchau, tchau. Não é assim não, é não. Fique com Deus, que com Deus eu vou. Prometo voltar amanhã, assim se Deus nos permitir. Ele vai permitir, sabe por quê? Porque quem tem Deus no coração sempre vence, né? Deus acima de tudo e nós fica lá por trás, só levando o que é bom pra você, tá bom? Muito obrigado pelo carinho. Tchau, tchau, cidade!

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6: 8 horas e 38 minutos.

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0: dia, meu Brasil!
1: Brasil!
0: Olá, gente bonita, muito bom dia pra você. São 8 horas e 46 minutos. Já está no ar o seu programa Disque Tog. É, meu parceiro, depois de um grande programaço aí com meu amigo Frank Rios, mas a partir de agora é comigo, JC, nessa bagaça, meu lindo! Aí, bom dia, Brasil! Bom dia! Bom dia! Aí, meu bom dia pra você que está ligadinho aí na 105,9. Bom dia pra você. Hoje, quinta-feira. É, meu parceiro, hoje, quinta-feira, já dia 8 já. Aí, de outubro de 2020.

0: meu bom dia pra você que está ligadinho aí na 105,9 através do nosso aplicativo. Bom dia pra você. Aí pra você que está aí na nossa frequência 105,9. Muito obrigado pela sua audiência. Eu sou o JC. Essa é a sua rádio Monte Sinai FM. Já está no ar o seu programa Disque Toque. Aqui pela 105,9 já está liberado o número da sua participação. Aí pelo 984-17-7282. Você manda a sua mensagem, interage com a gente. Com certeza a gente vai tocar suas melhores. É, meu parceiro, aí você que está aí nos interiores, nas fazendas, nas chácaras, aí meu bom dia pra você que está em qualquer ponto da nossa cidade, pra você que está aqui no centro da cidade, aí meu bom dia pra você, ligadinho aí, com o seu celular, outros com a caixa de som, outro com quem? Ah, com seu radinho, outros estão aí no carro particular, no táxi, no caminhão, na carreta, na caçamba. O pessoal da Top Brita sempre estourado aí, sempre curtindo o programa Disque Toque aqui com o JZ. Né, menino traquino? Aí, meu bom dia pra você que está ligadinho aí na 105,9. Fica tranquilo, viu? Fica tranquilo que a gente vai tocar só as melhores. Aqui, tome que tome, lhe tome a concorrência, né?
1: Tome então concorrência.
0: Aí, meu bom dia pra você que está ligadinho aí no bairro do São Jorge, bairro do São Raimundo, pra você do Jota Flore, lá no bairro dos Estados, pra você conferindo comigo ali no bairro do São José, Sagrada Família, Nova Jerusalém, lá no bairro do Pioneiro. É, meu parceiro, aí tá minha amiga Dige, bom dia pra você. Um abraço pra você conferindo comigo lá no Conjunto Habitacional Monte Sinai, onde mora minha querida Cidalida. Aí, meu bom dia pra você que está conferindo comigo nas vilas aqui do município de Mucajaí, né? Muita gente ligadinho lá no Serra Dourada, né? Um abraço pessoal lá no Serra Dourada, lá no Vila Nova Taneve, já sintonizado na 105,9. Aí, meu bom dia pra você que está ligadinho aí na 105,9, lá na Vila do Samaúma. Você lá da Vila da Penha, lá no Apiaú, tá a Maria Aparecida. Ela deve estar curtindo a 105,9, tá, Maria Aparecida? Manda mensagem pra mim, vai. Aí, lá no Apiaú, né? Em todas as vicinais do Apiaú, tem muita gente ligadinho lá na 105,9, no programa Disque Toque comigo, JC. Pra você que está aí no Roxinho, alô, meu amigo Davi. É, meu amigo Davi, a dona Ana. Meu amigo Matheus Ataneiras, todo mundo sintonizado lá na 105,9. Lá, sabe onde? Lá no Roxinho, ali na comunidade do Lamba. Lá no Roxinho tá o meu amigo, é Maxwell. Né? Por lá tá minha querida Nela Oredilé, José e a dona Jaqueline conferindo a programação. Olha, bom dia pra você. Aí sempre ligadinho na 105,9. Aí você vai mandando a sua mensagem pelo 984-17-7282. Ah, meu Deus do céu, fala sério. Ah, pra você que está ligadinho aí nas vicinais, aí muita gente ligadinho lá na vicinal do Laburão, lá no Sítio dos Sonhos, o rádiozinho não deixa de curtir a Monte Sinai, né, o meu amigo Ciro e a Roseira. Aí um abraço pra você da Vicinal do Preto, Vicinal da Cachoeirinha, tá meu amigo Michael, tem lá, tem a Patici, tem o Maiquinho. É, muita gente lá na Cachoeirinha sintonizado com a gente. Um abraço pra você lá na Águas Claras, meu amigo Elias, dona Rayane, todo mundo ligado com a gente. Um abraço pra você lá na Comunidade dos Sonhos, meu amigo Faustino Lobo Solitário, meu amigo Zé Grande. Meu bom dia pra você. Aí, bom dia pra você, ligadinho aí na 105,9, nossos apoiadores culturais, aqui da Monte Sinai FM, um grande abraço. Aí o pessoal aí da Constru Alves. Um abraço, meu amigo Irislan Conceição. Meu bom dia aí, todo especial aí também, aí pra tia Nice, lá do restaurante da tia. Um abraço, meu amigo Antônio Ramadã. Aí, deixar meu abraço aí, meu amigo Pedro Prado, aqui da PPA Variedade, bem do lado aqui da emissora, né? Fala sério. Um abraço aí, meu amigo Vitor, lá do Alto Posto Mucajaí. Um abraço aí a dona Vilma, lá do restaurante da Mineira, lá na Deudé de Medrado, no Sagrada Família. Ei, Vilma, qual é o cardápio de hoje, bebê, hein? Fala com o JC. Aí, bom dia pra dona Vilma. Aí, deixar meu abraço também aí pra toda aquela turminha maravilhosa da prefeitura. Alô, prefeito Chiquinho Rufino. Aí, bom dia a nossa vice-prefeita Andréa. É, Andréa Almeida. Um grande abraço a toda essa turma maravilhosa aí da prefeitura, viu? Prefeito Chiquinho, um bom dia pra você. Um abraço, seu Manuel e dona Fátima Godói, lá da Casa Agropecuária Agromate, aqui no centro da cidade. Aí um grande abraço, pessoal, conferindo comigo. Como tatuar. Lá na Top Gás, meu amigo Francivaldo dos Santos. A dona Maria Pilar, lá da Tito Peru Variedades. Dona Amanda, lá da Araújo Farma. Meu amigo Joelson Costa, lá da Terra Forte Agrícola. E também ligado com a gente, a dona Carol Ventura, lá do Boa Ventura Disque Gás. E Casa de Carne Viana. É, tá lá ligado com a gente, lá no Açougue Viana. E também aquela turminha maravilhosa aqui no centro da cidade, lá na Casa de Carne Prêmio. Bom dia pra você. Uma ótima quinta-feira.

0: aí, deixar meu bom dia pra você que está ligadinho aí, aí em outros estados aí do nosso Brasil. Aí um grande abraço pra você conferindo comigo lá em Manaus, no Amazonas. Um abraço aí a toda aquela turma maravilhosa lá de Manaus. Lá tá o meu filho Jesse Alves, por lá tá a Kellen Alves. Olha, quero deixar meu abraço a toda a minha família, inclusive hoje chegou cedo lá em Manaus o meu irmão, né, o Maninho, é o borracheiro. Aí, saída para Boa Vista, né? Ele viajou para Manaus, está em Manaus já, chegou agora de manhã. Eu já recebi uma mensagem aí da minha família que meu irmão, né, o Borracha, né, o borracheiro, ali o Mani, é, parceiro, já está em Manaus. Olha, mano, que Deus abençoe. Tá tudo certinho por aqui, qualquer coisa, só chamar no 0800. Aí, meu abraço pra você conferindo comigo lá na Argentina, Dona Messi, bom dia pra você. Um abraço aí à minha cunhada, é, rapaz, a Cria, conhecida como Clara, tá conferindo com a gente lá nas Guiana Inglesa. Ô, Clara, bom dia. E saudade da pele, vem logo embora, que sai de problema. Leva um abraço aí à sogrona, tá todo mundo conferindo comigo, bom dia pra vocês. Um abraço aí a toda essa turminha maravilhosa aí nas Guiana Inglesa, pra você, good morning. Olha, são 8 horas e 52, bora tocar aqui uma música inteira pra você. Enquanto eu vou vendo aqui as mensagens, vai interagindo com a gente, manda sua mensagem aí pelo 984-17-7282, né? Vamos tocar uma? Só se for gelada. Quinta-feira, aviões do forró.
1: Vai.

0: Já estou de volta, são 8:56, olha só aí, né? É, parceiro, só se for gelada, se não for gelada, meu parceiro, nem adianta botar na mesa do JC. tem que ser bem geladinho, se não for geladinha, parceiro, não venha com onda não, senão, parceiro, pelo amor de Deus.
1: Meu irmão, pelo amor de Deus.
0: É, meu parceiro, nessa vibe legal aí, você vai mandando sua mensagem, quero aproveitar, aí deixar meu bom dia pra Maria Freitas. Sempre ligadinho com a gente. Alô, Maria Freitas. Aí, meu bom dia pra você. A Maria Freitas sempre ligadinho com a gente, olha. Olha, bom dia pra você, viu, Maria Freitas? Como é que tá a família? Tá tudo certinho por aí? Olha, um grande abraço aí. Muito obrigado pela sua participação. Ela mandou uma mensagem dizendo, olha, bom dia, JC. Bora, menino traquino. Tá certo? Já estou na área, Maria Freitas. Tá tudo certinho, né? Olha, um grande abraço aí toda essa turminha maravilhosa, viu, Maria? Leva um abraço aí, Maria Freitas, a toda a família, filhos, netos. E aí por diante, né? Um grande abraço aí pra vocês. Estamos por cá, é só mandar a sua mensagem. Olha só, lembrando você, né? De repente, se você perdeu um jogo de chave, né? Um jogo de chave, aí tem até um abridor aí de garrafa, né? Um abridor de garrafa. Então, rapaz, é um abridor de garrafa Fada do Amor. Eu acho, será que é o que eu tô pensando? Não sei não, né? Se for o que eu tô pensando, ai, ai, ai, ai, ai. É um jogo de chave, tá bom? Se você perdeu, eu não sei, né? Se é realmente lá da Fada do Amor, provavelmente. Então, aí se você perdeu esse jogo de chave, se encontra aqui nos estúdios, aí o pessoal aí do quiosque Bom Sabor, né? Entregou porque a gente pudesse anunciar. Então, se você perdeu, olha, ou vem buscar a chave, ou você vai ficar de fora e até um dia fazer todas essas chaves para entrar em casa.
1: Caralho!
0: Tô te falando, meu parceiro. Eu fosse você, vinha logo buscar a sua chave. Com certeza, ela já está aqui nos estúdios da 105. É só procurar aí pelo JC. Olha só, lembrando você que o JC agora, aí todas as noites, às 19 horas. Ontem eu comecei aí apresentando o programa. Aí, de brega, né? É o programa Brega Chique, é um programa que é apresentado aí, que é líder de audiência, meu amigo Valderia Guiar. Olha, ontem eu comecei apresentando aí o programa aí Brega Chique, aqui pela Monte Sinai FM, às 19 horas, pois o nosso apresentador, né, fez uma cirurgia aí, cuidando um pouco da saúde, mas logo, logo ele está aí de volta. Parece-me que foi uma cirurgia aí... Aí na sua vista, né? Ele não estava bem legal na vista. Eu acredito aí que ele vai voltar aí enxergando bem. Se Deus quiser, ele vai logo, logo estar de volta aqui pela Monte Sinai FM. Ô, Valderia Guiar, se você estiver ouvindo, um bom dia para você. É um grande locutor aqui do programa Brega Chique aqui pela Monte Sinai FM. Por enquanto, o JC está comandando aí o Brega Chique às noites, aí de segunda a sexta-feira, às 19 horas aqui pela Monte Sinai FM. E todos os dias, a partir das 8 da manhã, né, comigo, JC, aqui no programa Disque Toque. É só você mandar a sua mensagem, vai interagindo com a gente e com certeza a gente vai tocando só as melhores. Olha, tem muita mensagem chegando por aqui, olha, avisa o pessoal que perdeu a chave, pelo amor de Deus, que deve estar doido, correndo atrás dessa chave. Pelo amor de Deus, vem buscar a tua chave. Cuida! Ai, ai, ai, ai, ai. Ei, lasqueirão, bora aqui para os nossos apoiadores culturais. Tem muita mensagem que chegou por aqui, tá bom? Daqui a pouco nós vamos tocar música aí. A Maria Freitas já pediu música. Tem uma mensagem aqui da Célia, já tá aí. Querendo parabenizar alguém, daqui a pouco o JC vai voltar fazendo essa voagem para você, viu, Célia? Tá bom, Maria Freitas? Daqui a pouco a gente chega. Aí meu abraço para você que tá tomando aquele cafezinho gostoso, aquele café preto coado no saco, porque todo café coado no saco, ele é preto. Se for preto, é gostoso.
1: Caralho!
0: Ê, pretinho gostoso danado, hein? Pensa num preto gostoso, fala sério, né? Olha, são 9 horas em ponto? Pronto, bora faturar, senão o JC não permanece no ar.
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3: É isso aí. Eu sou brega. Eu sou um espetáculo e faço dos meus sentimentos exagerados o meu próprio palco. Eu sou amor e, como diria Sidney Magal, o amor tem de ser brega. Deus me livre de um amor chique e discreto. Deus me livre de sentir morno e suave. Deus me livre de falar baixo, sorrir baixo, sonhar baixo, de volume baixo. O dicionário diz que brega, adjetivo, denota falta de gosto. Eu digo que não. Eu gosto muito e profundamente. Tão profundo que grita aos quatro cantos meus amores nem sempre reais. É por isso que é tão divertido ser brega como eu, entendeu? Tudo é muito, tudo é grande, tudo me transforma. Tudo me revira e vira choro, vira música, vira grito, vira motivo, vira poesia, vira esperança. Se se entregar de corpo e alma assim é ser brega, muito prazer. Me chame de Marília Mendonça.

aí. Muito bem, já estou de volta. São 9:11. Aí foi nossos apoiadores culturais aqui da Monte Sinai FM. Lógico, já são 9:11. Nossa, o céu aí está aberto, né? É, menino, tá uma quentura já, já tá, o negócio está aquecendo aqui na 105,9. Com certeza. Olha, você pode mandar a sua mensagem aí pelo 984-17-7282. Aí você vai interagindo com a gente, né? Em qualquer parte você pode mandar a sua mensagem. Me diga da onde você está falando e o que você quer ouvir, né? Tem muita gente ligadinho aí na 105,9. Aí foi nós, apoiadores culturais aqui da Monte da FM. Um grande abraço aí, né? 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É, rapaziada, tem muita gente ligadinho aí na 105,9. 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Um grande abraço aí, o meu amigo Vitor.

com certeza eu também sinto muito amor por vocês, né? Aí são 9h13, aí você vai interagindo com a gente, trabalhando no oferecimento, rapaz, aí, Restaurante da Mineira, lá com a minha amiga Vilma, lá na Deodete Medrado, do bairro Sagrada Família. Olha, um bom dia pra você, viu, Vilma? Qual é o cardápio de hoje? Fala pra mim. Alô, Vilma, bom dia pra você, lá no bairro Sagrada Família, tá minha amiga Leninha do Arrocha, sempre ligadinho com a gente. Um bom dia pra você, viu, Leninha? Um bom dia aí, o meu amigo Pedro Eletrônico, Dona Rosa e toda aquela turminha maravilhosa lá do Feirão Sagrada Família. Bom dia, Dona Ruth, aí no Feirão. Aí toda essa turminha maravilhosa fazendo suas compras, frutas, verduras e muito mais. Dê uma passadinha por lá.

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0: Meu parceiro, nessa vibe legal, você vai interagindo com a gente. Bora lá, bora pra cima da bronca, porque amar tá difícil, né, JC?
2: Uhul!
0: Meu parceiro, nessa vibe legal aí que você vai interagindo com a gente. Eu bora tocar mais uma enquanto você vai mandando sua mensagem. Daqui a pouco eu vou atender aqui a minha querida Célia. Ela tá parabenizando aí alguém. Daqui a pouquinho a gente vai aí trazer esse recadinho pra você. Só lembrando, você que perdeu um jogo de chave, hein? Ali, parceiro, você perdeu um jogo de chave? Tem um abridor aqui de garrafa com um nome, Fada do Amor. Então, de repente, você perdeu aí, tá preocupado? Não se preocupe, não. Você que conhece alguém que perdeu esse jogo de chave, dê uma passadinha aqui na rádio Monte Sinai FM, porque foi encontrado, né? O pessoal aí do quiosque Bom Sabor, aí já entregaram essa chave aqui nos estúdios da 105,9. Inclusive, tem até aí um dizeres aqui também nesse jogo de chave Salvador, Bahia, né? Brasil também tem um dizerzinho aqui, né? Então, se você perdeu esse jogo de chave, já está por aqui pela rádio Monte Sinai FM. São 9h16, pra viver te amando com Paulinho Paixão.

0: Muito bem, já estou de volta. São 9 horas e 24 da manhã, né? Você curtiu aí? Voando baixo aí com Paulinho Paixão aqui pela Monte Sinai FM 105.9. Olha só, você não pode perder a hora, 9h24. Hoje, quinta-feira, gente. Amanhã já é sexta, ainda bem, né? Chegando sexta-feira, amanhã é dia da gente molhar as palavras. E lasqueira, começa aí. Final de semana já tá chegando aí, pelo amor de Deus. Oi, bebê!
1: Oi, bebê!
0: Sabia que eu te amo, sabia? É, meu parceiro, essa vai. Bora ver aqui quem mandou mensagem. Alô, minha amiga Célia. A Célia, né? A Célia Andrade mandou mensagem pra gente, dizendo: olha, bom dia, meu amigo JC. É, gostaria de ouvir uma música. Aí, é, parceiro, aí eu gostaria de ouvir uma música, JC. Meu cofrinho de amor. Ah, meu Deus do céu. Olha, fala aí, Célia de Andrade. Sabe quem gosta dessa música? É, parceiro. Sabe quem gosta dessa música, Célia? É o meu amigo David Andrade, meu parceiro. É.
2: Meu irmão, pelo amor de
0: ele
2: Deus.
0: Ele gosta dessa música, o cofrinho de amor. tô sabendo de tudo, só que eu não vou esconder nada, meu lindo. Eita, minha amiga Célia, um grande abraço pra você. É sério, ele gosta dessa música, viu, Célia?
3: O quê? Não acredito.
0: Ele gosta aí muito. Ela diz assim: JC, toca aí cofrinho de amor. Eu estou aqui. É, tá onde? Tá? A Célia Andrade e a Lindalva, tá lá. Elas estão mandando mais um parabéns aí pra professora Niozete. Oi, professora Niozete, olha só que legal. Ela está aniversariando hoje. Eita, que legal, né, Célia? Oi, professora, feliz aniversário pra você, que Deus abençoe. Ela tá lá ouvindo a 105,9. Eita, Célia, parabéns, viu? Olha aí, viu, professora Niozete? É, a minha querida Célia, dona Lindalva, não esqueceu de você. E ela mandou aí a mensagem parabenizando você, muitos anos de vida, que você continue sendo essa pessoa maravilhosa que você é. E ela oferece a música aí com Elino e Julião, a música Meu Cofrinho de Amor. Mas ela disse aqui, e ela mandou aqui uma mensagem, foi isso? Deixa eu ver aqui. Ah, pronto, tá bom. Ela tá mandando uma mensagem de homenagem a você. Grande professora Osinete, parabéns, viu? Nós vamos tocar aqui, nós vamos colocar aqui a mensagem aí pra você, e na sequência, meu cofrinho de amor. Ah, meu Deus do céu, fala sério. Tem mensagem chegando aqui? Tá, mas vou te atender só depois. Vamos ouvir aqui a mensagem da minha querida Célia.
4: Hoje estou mais feliz que nos outros dias e com muita razão. Afinal, minha amiga de tanto tempo está comemorando mais um ano de vida. E isso é para mim motivo de muita satisfação e orgulho. Sabe, muitas vezes, na intenção de ajudar, direcionamos palavras de fé e coragem àquelas pessoas que amamos e queremos bem. Mas neste dia, gostaria muito de dizer que nos momentos em que estiver feliz e realizada, contente com sua vida, lembre-se das pessoas que estão à sua volta. E que maravilha ter alguém que torce por nós e deseja que tenhamos sorte. E se por acaso algum dia as coisas não estiverem bem, não se sinta na obrigação de ser forte, pois a tristeza é real e faz parte do que estamos predestinados a viver. Principalmente, não sinta que estará fazendo algo de errado se tiver vontade de chorar ou de pedir colo e abrigo. Gosto muito de você, e para mim não será nenhum sacrifício poder ajudá-la no que for preciso. Tenha um dia especial, que possa sentir que mais este ano de vida foi uma conquista, e você deve agradecer a Deus por tudo que lhe aconteceu, e pedir que Ele esteja ao seu lado por todo o tempo. Feliz aniversário, minha amiga! Que você possa comemorar esta data por muitos e muitos anos ainda. Parabéns por ser esta pessoa maravilhosa. Um grande abraço.

0: Aí, muito bem, Jansson, de volta. E você curtiu aí? Foi pra professora que tá aniversariando hoje, a pedido aí da minha querida Célia. É, rapaz, ela tá aí, né? Feliz da vida, viu? Aí você curtiu Elino Julião. É música boa aqui, meu cofrinho de amor. Olha, 9 horas e 32, essa é a sua Rádio Monsina FM. 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É nessa vibe legal que nós vamos tocando só as melhores aí, deixando aí o meu abraço para você que está conferindo aí através do aplicativo, através da nossa frequência e também pelo nosso site. Alô, meu amigo Elias, lá no, em Águas Claras, e também a minha querida Rayane, sempre ligadinho com a gente. Alô, meu amigo, sempre ligadinho, meu amigo Trombaca. Bom dia, Trombaca. Um grande abraço, meu amigo Trombaca, e também tem meu amigo Trombaca. É, parceiro. Tudo é Nubaca. Que tome a concorrência, né, Trombaca?
1: Tome então concorrência.
0: É, nessa vibe legal aqui, deixa eu ver, tem mais mensagem chegando. Meu amigo Chicó, né, grande mecânico, né, de motos. É, ele tá, ele e a sua digníssima amada Lavínia, né? Um grande abraço aí, dona Lavínia, e meu amigo Chicó. Ele mandou uma mensagem dizendo, olha, bom dia, meu amigo JC. JC, bota aí pra gente uma música de Zezé de Camargo e Luciano, a música Garoto de Rua. Quero oferecer pra todos aqui na Oficina Central Motopeça, depois vai chegar por aí, aí a conta, viu? Lá na Oficina Central Motopeças, meu amigo Antônio José, né? Daqui a pouco, um dia a conta chega, viu, Chicó? Um grande abraço aí, esses meninos traquinhos, aí só tem menino aí com problema, né? Eles estão com caixa emblema por aí, cachaça, chifre e problema lá com meu amigo Chicó.
2: O quê? Não acredito.
0: Ai, meu Deus do céu, fala sério, hein?
3: Ui!
0: É dessa vibe legal. Aí ele diz ainda mais aqui no final da mensagem. Acorda, JC. Agora, bem aí, acorda, JC. É no programa do Frank Rio. Aqui não. Aqui, quando manda essa mensagem assim. Acorda, JC.
3: Ai, pai,
0: É coisa... de bichona.
2: O quê? Não acredito.
0: Tô te falando, porque aqui é só porrada, parceiro.
1: Aqui é só porrada.
0: Aqui não tem negócio de acorda, JZ, né? Saia fora. Meu amigo Chicó, bom dia pra você, um grande abraço a toda essa turminha maravilhosa aí na oficina. E fala aí, oficina, um abraço aí, meu amigo Gilson, também grande mecânico, né? O Chicó conhece quem é o Gilson, mecânico de moto, ali na Avenida Maranhão. Grande abraço aí, meu amigo Gilson, e toda aquela turminha maravilhosa. E um grande abraço à minha princesa Josefa Rufino, sempre ligadinho com a gente, né? Um grande abraço aí, a dona Josefa Rufino, sempre sintonizados aí na 105.9. É, meu parceiro, eu tô te falando que o bagulho é louco. Bora aqui de música, chegando mais um aqui a pedido do meu amigo Chicó, que pediu aí a música, aí Garoto de Rua. Mas antes eu tenho a pedido aqui da Maria Freitas. Bom dia, JC. Estou ligado aqui no programa. JC, toca aí pra gente a música de Luana Magalhães, Refém de Você. É o título da música. Tá bom, vou tocar assim pra você. E na sequência, é pra ele, pro meu amigo Chicó, que é o Garoto de Ruas. Olha, são 9h36.

Aí, muito bem, Zão, senhor, de volta. São 9:44, a pedido do meu amigo Chicó, Garoto de Rua e Zezé de Camargo e Luciano. 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
1: Eita, bagaceiro, olha, são 9 horas e 47 minutos aqui na 105,9. Aí você tá conferindo o programa Disque Toque comigo, JC. Vou tocar mais um aqui, a música Me Leva Pra Casa. É só mandar a mensagem aí pelo nosso WhatsApp dizendo, JC, pode vir, aí eu vou, aí com certeza.
2: Ele não vai, não.
1: Vai te lascar. Eu vou, se canta, Luana.

Tchê, Bajão, aqui da Música da FM, aí você curtiu aí, Luana Magalhães, né, me leva pra casa. Olha, tem mais mensagem chegando por aqui pelo nosso WhatsApp, 984-17-7282, olha só, lá do Apiaú, olha só, que legal, é a minha querida Maria Aparecida, é o bar mais chique que tem lá no Apiaú, na Avenida Principal, é lá no Bar da Aparecida. 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Ela tá lá dizendo assim aqui, olha, bom dia JC, eu estou aqui no Apiaú, mas aqui tá pegando muito bem. Toca pra gente uma música de Luana Magalhães. É, você marcou, é o título da música. Eu estou aqui sintonizado, JC. Eu estou viciado no programa Disque Toque. Maria Aparecida, desse jeito você mexe com a minha sensibilidade. Eu vou tocar para você. Bom dia, são 9h52.

0: Eita, bagaceira, 9 horas e 59, né? Você conferiu aí, Senha Muniz. Não mexe em nada, tá tudo certinho, pelo amor de Deus. Ai, gosta de sofrer, cê tá doido. Olha, tem mensagem já chegando por aqui pelo nosso WhatsApp 984177282. Ê, bagaceira, minha querida Neves lá do Vila Nova está ligado com a gente, né, Neves? Bom dia aí pro pessoal lá do Vila Nova. Olha só, a Neves ontem estava ouvindo a rádio à noite, né? Eu estava aqui no programa, Breg Chic, ela estava ouvindo ontem, né? Olha só que legal. É, eu vou estar aí apresentando o programa Breg Chic, aí a partir das 19 horas, né? Meu amigo, né, o locutor oficial do programa aí, fez uma cirurgia, tá tratando da saúde visual. É, parceiro, meu amigo Valderi Aguiar. Boa recuperação, parceiro. Aí eu tô por aqui, de segunda a sexta-feira, tocando o melhor do brega à noite. Não venha com a história, negócio de pedir outra música de noite, não, que eu não vou tocar, só brega. Tá certo, Neves? Ela mandou uma mensagem dizendo, olha, bom dia, meu amigo JZ. É uma ótima quinta-feira, abençoada pra todos nós. É, eu estou ouvindo aqui um programa através do aplicativo, JC. Toca aí pra gente, eu gostaria de ouvir uma música de Japãozinho Calafrio. Ah, meu Deus do céu, nunca vi isso aqui, não. Aqui não tem esse negócio de Calafrio aqui, não, viu? Fala assim. Eu não sei qual é essa música não, né, Deb? Mas eu vou já procurar e a gente vai tocar. Um Calafrio. Eu não sei o que é Calafrio. Tá certo, bora ver aqui. Tem mais mensagens chegando, vou já tocar pra você, tá bom, Neves? Tudo de bom pra você, um grande abraço aí do seu amigo JC. Leva um abraço aí de todo o grupo Monte Sinai. Deixa eu ver, tem mais mensagens chegando por aqui. Olha só que legal, olha só que legal. Aí, deixa eu ver quem tá mandando mensagem. Dona Jaqueline Medrados, é isso? Olha só. Bom dia, JC. Eu estou ligado no programa. Que programa hoje? Quinta-feira, TBT, tá que tá, né, JC? E ela mandou um áudio. Bora ver aqui. Oi, Dona Jaque. Bom dia.
1: Bom dia, meu amigo JC. Bom dia a todos os ouvintes. Quinta-feira, né, JC?
0: Uhum.
1: Dia de TBT.
0: Ah, bagaceira. Ô, Jaque, hoje é quinta-feira, TBT. Hoje é o dia de estar molhando as palavras.
1: JC, hoje eu tô quebrada.
0: O que que houve com a senhora, hein? Fala pra gente. Os ouvintes estão aí, tá querendo lhe ajudar.
1: Tô mais quebrado que arroz de terceira.
0: Vixe, ela disse que tá mais quebrado que arroz de terceira, só dá pra fazer migal e fino pra banguelo, meu parceiro. Só banguelo vai conseguir tomar esse caldo aí, porque ela tá só o pó.
1: Fui cutucar maribondo com vara curta ontem.
0: Cutucar maribondo com vara curta. Aí, minha linda, eu já falei pra você, viu? Eu já falei pra senhora, viu? Cutucar maribondo com vara curta. Aí você já sabe, viu, minha linda? Você já sabe, eu já falei e continuo falando.

0: Ela disse que mexeu.
1: O quê? Não acredito.
0: Mexeu e tá só o mid bulhado, parceiro.
2: Caralho.
0: Um bom dia pra você, que Deus abençoe. Muito obrigado pela sua participação. São 10 e 3.

Ai, muito bem, você conferiu aí, né? Você conferiu aí a música de Rick e Renê. A música aí a pedido da dona Jaqueline Medrado, a música Credencial. Olha só, é aqui, essa música é boa mesmo, né? Fala sério, hein? Tô chorando não, tô chorando não! Tô chorando não, é a Luana Magalhães. Olha só, lembrando, viu, dona Jaqueline, a dona Maria Aparecida lá do bar, do Apiaú, deixa eu ver aqui, é, lá do bar do Apiaú, tá dizendo assim: ei, meu amigo JC, fala pra minha amiga Jaqueline que aqui no bar da Aparecida tem remédio pra quem pegou surra de caba. É, aqui tem remédio pra quem pegou uma surra

0: de caba. É só vir que aqui o negócio sai bonazinha, boazinha. Meu Deus do céu. Ela tá dizendo, a Jaqueline, ela mandou aqui, ó. Dona Jaqueline, saudade, nega. Ela botou aqui, é minha amigona. Jaqueline é minha amigona, JC. Pronto, tá certo. Conhece Dona Jaqueline? Quem é? A Dona Maria Aparecida, lá do bar. Lá do Apiaú, ela disse que tem remédio pra quem pegou surra de caba.
1: Luana Magalhães.
0: É, meu parceiro, é nessa vibe legal aí, você conferir na nossa programação. Então pronto, é só ir lá, toma o remédio e se prepara pra outra surra, Dona Jaqueline. Deixa eu ver aqui, 10:08. Pronto, bora faturar. Daqui a pouquinho o JC volta a atender daqui a pedidos aqui dos nossos ouvintes, né? É, parceiro, tem muita gente aqui mandando aqui a mensagem. Rapaz, falar nisso, deixa eu ver aqui. Pronto, eu vou tocar aqui a pedido da minha querida Dona Neves, é isso? A Dona Neves, ela pediu o tal de Japãozinho. E acabou de chegar do Japão, Dona Neves lá do Vila Nova. Acabou de chegar do Japão, o Japãozinho, né? Ela pediu e a gente vamos tocar, aí depois nós vamos para os nossos apoiadores culturais aqui da 105.9, a rádio que é sucesso. Achei o meu amigo Japãozinho. Rapaz, esse bicho não é japonês, não. Isso aqui, ele pode até ser japonês, viu, dona Neves? Mas isso aqui é falsificado. Isso aqui, parceiro, é igual outras pizzarias. A verdadeira é lá, sabe? É a pizzaria Passista, mas o resto, tudo é falso, meu amigo. Então, o Japãozinho aqui, esse daqui é falsificado, viu, dona Neves? Vá procurar outro Japãozinho original. 10:09.
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0: 10:11.
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2: Meio ambiente. 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

Aí, muito bem, já estou de volta, são 10 horas e 24, aí você aí curtindo aí, Leandro Camargo, mineirinho mais apaixonado do Brasil. É, meu parceiro, dessa vibe legal aí foi nossos apoiadores culturais aqui da 105,9, a rádio que é sucesso, né? 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Olha, são 10h25, a Rádio Monte Sinai FM 105.9, anuncia com pesar, né? A Rádio Monte Sinai FM manifesta o seu profundo pesar pelo falecimento do senhor Cido Lopes, né? Ex-prefeito de Mucajaí. Olha só, né? O nosso amigo Cido Lopes aí foi o nosso ex-prefeito de Mucajaí. Cido Lopes foi um homem público, né, que dedicou a sua vida ao povo de Mucajaí e contribuiu muito para o desenvolvimento do município e deixando um legado de trabalho. Deixando um legado aí, o nosso amigo Cido Lopes, né, aí deixou aí um grande legado aí de trabalho, de compromisso e amor por sua terra de Mucajaí. Então, nesse momento, a rádio Monte Sinai FM, em nome da dona Andréa do Monte Sinai, do Nil Teixeira e todos os comunicadores, nesse momento de dor, nós solidarizamos, né, aí o seu falecimento, né, e aí também solidarizamos e os seus familiares, né, aí que Deus conforte toda a sua família, todos os seus amigos, toda a população de Mucajaí, que acompanharam a carreira aí do meu amigo Cido Lopes, né? Aprove a Deus aí levá-lo para descansar. Aí vai as nossas condolências, aí vai o nosso carinho por todos os familiares do meu amigo Cido Lopes, ex-prefeito de Mucajaí, que nos deixou, né? Mas também deixou um grande legado de compromisso e amor pela sua terra, que foi Mucajaí. Então aí nós anunciamos com pesar aí o falecimento do meu amigo Cido Lopes, ex-prefeito de Mucajaí. Então, toda a Rádio Monte Sinai FM, em nome de todos os comunicadores, aí anunciamos com nota de pesar aí ao nosso querido Cido Lopes, que fez muito, lutou muito aí para que Mucajaí desenvolvesse. Parabéns aí, meu amigo Cido Lopes, e todos aqueles que acompanharam o seu trabalho aqui em Mucajaí, né? Meu parceiro, mas prove a Deus aí descansar. Meu amigo, descanse em paz.

0: Aí, muito bem, já estou de volta, são 10 horas e 33, aí foi Roberto Carlos, né, Nossa Senhora, aí tocamos aí a homenagem ao nosso grande querido que nos deixou, Cido Lopes. Olha, 10 horas e 33 da manhã, nós temos umas mensagens chegando por aqui, quero aproveitar aí deixar o meu bom dia para toda aquela turminha maravilhosa lá da Avenida Maranhão, sempre ligadinho com a gente. Alô, minha amiga Yolanda, lá da Avenida Maranhão, sempre ligadinho com a gente. Alô, Yolanda, bom dia para você, um forte abraço, viu, menininha? Um abraço aí do seu amigo JC, por lá tem a Maria de Souza também, sempre ligadinho com a gente, né? Ô, Maria de Souza, cadê a Iris, hein? Bom dia pra Maria de Souza, sempre ligadinho com a gente, dona Iris. Um grande abraço aí, viu, do seu amigo JC. Por lá tem meu amigo Zé da Caçamba. Bora, Zé da Caçamba, sai da maloca, cuida, menino, pelo amor de Deus. Um abraço aí, meu amigo José da Caçamba, sempre ligadinho com a gente. Alô, meu amigo Piauí, lá na sua chácara, J. Carpa, tá o meu amigo professor Roberto Carpanini. O Piauí, cadê o Carpanini? Já tá por aí? Um abraço aí, meu amigo Piauí, toda aquela turminha maravilhosa aí no bairro dos Estados, sempre ligadinho com a gente. Bom dia. Um abraço aí, sempre ligadinho com a gente, meu amigo Genésio, dona Anaí. Bom dia pra vocês. Uma ótima quinta-feira, né? TBT, já tá chegando sexta-feira, viu, seu Genésio? Tá na hora de dançar, viu, meu garoto? Aí, um abraço aí, toda essa turminha maravilhosa aí no bairro dos Estados, sempre ligadinho com a gente. Olha, deixar meu bom dia lá em São Luís do Anauá. É, São Luís do Anauá, tem meu amigo Jonathan, né? Tá se recuperando aí de um acidente, mas tá tudo certinho. Um grande abraço aí, meu amigo Jonathan, dona Keila e a dona Rosa, sempre ligadinho com a gente. Por lá tem o meu amigo Alan Galvão, né? Um bom dia pra ele e a sua digníssima, sempre curtindo aí a 105.9, que é a Rádio Monte Sinai FM. Alô, meu amigo Passarinho, bom dia pra você, um forte abraço aí do seu amigo JC. Bora, tem mensagem chegando por aqui, a minha querida Leninha do Arrocha, sempre ligadinho com a gente e trabalhamos no oferecimento, lógico, de PPA Variedades, aonde você vai encontrar ali, fone de ouvido, capinha para celular, películas, bonés, bolsa, mochilas e muito mais, ventiladores, aí na PPA Variedade, lá com meu amigo Pedro Prado, bom dia para você. 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Oi, minha amiga Leninha do Arrocha. Bom dia pra você.
1: Bom dia, meu amigo JC. Como você está? Tudo bem?
0: Bom dia, Leninha do Arrocha. Bom dia pra você. Eu estou bem, bonito e rico. Bom dia, Leninha.
1: Deus abençoe.
0: Amém.
1: A família também, glória a Deus. Quinta-feira abençoada para cada um que está escutando essa rádio maravilhosa, Monte Sinai. Um alô para todos da rádio, né? Todas as pessoas da rádio que trabalham aí. Um alô abençoado por Deus, com muita saúde, muitas bênçãos. E estou por aqui, JTC. Ouvindo essa rádio maravilhosa, fazendo aquele trabalho de casa.
0: Eita!
1: Graças a Deus, está tudo bem. Só bênção, só agradecimento ao Senhor. Glória a Deus. JTC, melhoras aí pro Valderia Guiar.
0: Tá bom, vou dar o recado. Ele tá bem, graças a Deus.
1: Estava aqui escutando que ele fez a cirurgia, né? Eu também estou só esperando fazer uma cirurgia, com fé em Deus, já deu certo.
0: Já deu certo, Leninha. Vai lá, porque Deus está na frente.
1: Mas, fora isso, está tudo nas bênçãos de Deus.
0: Amém.
1: Glória a Deus. JTC?
0: Oi.
1: Quinta-feira.
0: É.
1: Abençoada para todos. Amém. Um bom trabalho, meu amigo. Estou aqui na escuta. Um alô para todos do Roxinho, para todos que estão escutando essa rádio belíssima.
0: Valeu,
1: bom
0: Leninha.
1: Bom dia.
0: Valeu, Leninha. Bom dia para você, querido. Um forte abraço. Muito obrigado pela sua participação. Ela pediu uma música de Rick Renner. Ela mandou escolher, eu vou escolher aqui uma pra tocar, tá bom, Leninha? Leva um abraço aí do seu amigo JC. Olha só aqui, o melhor bar que tem aqui em Mucajaí é lá no Bar da Loura. Daqui um pouco vai chegar a conta aí, viu, Natália? É lá no Bar da Loura, aquela cerveja estupidamente gelada e aquela cabecinha amarela que meu amigo Valmir já passou por lá. Ô, Natália, bom dia!
2: Bom dia, meu amigo JC!
0: Menina, essa voz aí de quem tomou cabecinha amarela ontem à noite, essa daí tá de ressaca. É lasqueira da peste. Vai, Natália, continua, garota.
2: Bora, bora, bora, que vem, que hoje aqui também é sextou.
0: Ai, ai, ai.
2: Queria mandar um bom dia pro seu Sérgio, seu Valmir, dona Alice, minha avó, consagrada família. Seu Valmir lá na beira do rio.
0: Valmir, te sai de beira, eu já falei pra ti, menino, te sai de problema.
2: Ele já veio cedo aqui tomar a cabeça amarela.
0: Rapaz, ele já foi cedo aí, foi, Natália?
2: O quê? Não acredito.
0: Rapaz, não acredito não, esse menino aí é um verdadeiro consumidor. Pra não dizer que é pé inchado.
3: Caralho!
2: Quero pedir a música do Eduardo Costa.
0: É, Natália, vou tocar Eduardo Costa. Qual seria a música?
2: Eduardo Costa, Na Mesma Moeda.
0: Tá certo, Na Mesma Moeda. Ela pediu uma música de Eduardo Costa, Na Mesma Moeda.
2: E a outra de Eduardo Costa. Duas músicas, viu, Eduardo?
0: Nada de duas músicas aqui, não. Só é pra pedir uma e mal lá mal, viu?
3: Caralho!
0: Pode estar pedindo duas músicas aqui, não tem pendrive. Não, menino, te sai de problema, Natália.
2: Eduardo Costa, você perdeu.
0: Você que perdeu, só vou tocar uma pra você, tá bom, ô Natália? Bom dia pra você. Leva um abraço aí a dona Rose, né, lá na Comunidade dos Sonhos. Meu amigo passarinho que levantou voo nessas horas, ele deve estar no oco do pau. É, porque voou alto e se lascou, né? Tá certo, são 10h39. Ela pediu, a gente vai tocar. Leva um abraço aí toda essa turminha maravilhosa. Falar nisso, aí deixar meu bom dia aí pra Rosilene, lá da escola José Monticone, né? Tá todo mundo ligadinho ali. Rosilene, bom dia pra senhora. Um abraço aí toda a família, um abraço aí todos os nossos professores e gestores aí do Monticone, né? Um grande abraço para vocês. Olha, 10h39, vou atender a pedido aqui da minha querida Natália. Na sequência, eu atendo a pedido da Leninha do Arrocha, que pediu Rick Renner agora, bem aí. Tá tudo certinho, bom dia. Bora tocar ela? Pronto. Essa música é boa, viu, o Natália? É, tá na mesma moeda, parceiro. Não adianta puxar para cima da bronca, porque vai apanhar.

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1: Aí, muito bem, já estamos de volta, 10 horas e 53. Aí você conferiu, né? Eduardo Costa, você perdeu aí a pedido aí da minha amiga Natália, né? Um grande abraço aí, viu, Natália, para você e todos os ouvintes aí no bairro Sagrada Família.

0: Muito bem, 10h54 da manhã, né? 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Olha, deixar meu bom dia para minha amiga Jardete, alô Jardete, lá na BR-432, sempre ligadinho com a gente, né? Um grande abraço aí à minha querida Jardete, um abraço pessoal aí conferindo comigo lá na BR-432, um forte abraço aí do seu amigo JC. 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Em Mucajaí são 10h56, aí você pode interagir com a gente pelo nosso WhatsApp. Deixa eu ver quem está mandando mensagem aqui para a gente. Olha só, né? Alô, bom dia, fala com o JC, cuida, deixa eu ver quem é. Ah, tá tudo certinho, pronto. Bora ouvir aqui o nosso ouvinte que mandou aqui mensagem. Olha, ele aqui parece-me que ele tá mandando uma intimação lá pra minha querida Maria Aparecida, lá do Apiaú. Tô vendo aqui, bora ver aqui. Alô, bom dia.
1: Bom dia, JC, bom dia pra todos que estão assistindo esse programa maravilhoso.
0: Bom dia, meu lindo.
1: E aí, JC? Falar aí pra Maria Aparecida, que a hora que eu ia visitar meu velho pai lá na Penha, sim, eu dou uma passadinha aí no barzinho dela pra tomar uma cerveja gelada, só se tiver bem gelada.
0: Olha aí,
1: tiver,
0: tá vendo?
1: Eu não quero não, tá? Eu vou lá na Penha visitar meu pai, uma horinha dessa daí.
0: Certo.
1: É, seu Tuíca, lá da Penha, o rapaz mais jovem lá da Penha, né?
0: É o Carlinho.
1: Vou lá buscar um leite, né? Porque lá tem umas mamães de leite lá, eu vou lá buscar.
0: É, bem coco babassu, mano. Só um pode azeite, ser, né? Não é fazendeiro.
1: Sabe o que é mamãe de leite? Babassu.
0: É ele mesmo.
1: JC, roda aí a música aí de... Você é doida demais, Lindomar Castilho, tá? Dá um alô aí pra dona Duli.
0: Certo, é o meu amigo Carlindo, né? O Carlindo tá lá na Vicinal do Ipiranga. Olha aí, Aparecida. Se ele for aí, a cerveja estiver quente, ele diz que vai quebrar a garrafa e vai processar você. Então, bota logo pra gelar a partir de hoje, porque quando meu amigo Carlindo for visitar aí a aparentada, vai passar por aí. E provavelmente eu vá com meu amigo Carlino tomar essa cerveja bem gelada lá no bar da Aparecida. Tá certo? É só passar comigo aqui, viu, Carlindo? É, passa comigo, porque aí a gente vai lá tomar aquela cerveja. Eu, você e eu.
2: Ele não vai, não. Vai
0: te lascar. Eu vou a hora que eu quero, porque quem manda em mim sou eu. Ninguém manda em mim. Deixa eu ver quem mandou mais mensagem aqui pra gente pelo nosso WhatsApp. Olha só, a dona Rosilene. Bom dia, JC. Aqui ligadinha, como sempre. É, se possível, coloca pra gente uma música aí de Pablo, só pra curtir mesmo, porque aqui, nessa manhã maravilhosa de quinta-feira, tá tudo de bom. Eita, minha amiga Rosilene, escutar Pablo dia de quinta-feira, isso compromete muita coisa boa, porque tem coisa melhor aí na sexta-feira. Eita, minha amiga Rosilene, vou já tocar assim pra você, mas antes, vou tocar essa daqui lá pro meu amigo Carlino. Você é doida demais, agora bem aí.

0: E muito bem, Jôsso de volta, são 11 horas e 9 minutos. Você curtiu aí a pedido da dona Rosilene, agora é a música aí de Pablo e na sequência Tomara. É a Tomara que você mande a sua mensagem antes de finalizar o programa. 11 e 9 da manhã, só lembrando você que vai estar inaugurando nesse final de semana, vai estar inaugurando aí esse final de semana, aí uma grande inauguração nesse sábado do Aroma da Fazenda, ali bem frente da Avenida Rio de Janeiro, ali na Avenida Nossa Senhora de Fátima, bem frente do Alto Posto Xerifão. 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Lá, menino, olha só, ele tá dizendo que lá vai ser top, JC. 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Alô, meu amigo Paulinho Top, já tá na área o Paulinho Top, o que que tu quer, menino, entrar aqui, nem? Cadê os meninos da Top Brita? Ontem não, foi segunda-feira, né, que foi feriado, tava todo mundo fazendo manutenção e eles já estão aí na BR-174 traquinando, né, ele tá passando aqui numa cidade, provavelmente deve ser a cidade principal, que é Boa Vista. Oi, Paulo, bom dia!
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0: Eita, bagaceira. Chora, cachorro velho.
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0: Rapaz, ele tá aqui, tá apaixonado. Cadê o Paulinho Top? Ô, Paulinho Top, deixa eu falar pra você. Cadê a dona Edmara que não tá vendo uma coisa dessa, meu parceiro, hein? Paulinho Top, bom dia pra você. Um grande abraço aí a dona Edmara e todos os meninos aí da Top Brita, sempre ligadinho com a gente, né? Um forte abraço aí pra vocês, sempre sintonizados na rádio Monte Sinai FM 105.9. Na hora de almoçar, vai lá no restaurante da Mineira, ali na Deusdade Medrada. Enquanto isso, bora faturar. É, parceiro, já é tarde, tá ficando de tarde, né? Ô, Marcelo, aí, pra quem vai ali pro Tamandaré, né? Marcelo, tá lá no sítio dele, só curtindo a 105,9. Eita, Marcelo, bora, tá na hora de molhar as palavras. Vamos faturar. O programa Disque Toque volta já já.
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0: Aí, muito bem, já estou de volta, 11 horas e 35 minutos, né? Aí você curtiu aí, que música boa aqui na 105,9, aí Denis Souza, né? Aí, Diz Meu Amor, né? Olha, são 11h35, trabalhando no oferecimento de Construa Alves, Restaurante da Mineira. Um grande abraço a dona Vilma. 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Olha, são 11h37, tem mensagem chegando por aqui. 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Deu uma passadinha lá, é neste sábado, 11h38. Deixa eu ver quem tá mandando mensagem aqui pra gente pelo nosso WhatsApp. Alô, bom dia, fala comigo, meu amigo Alan Galvão.
1: Bom dia, JC.
0: Olá, meu amigo, bom dia.
1: Fala comigo, garoto.
0: Tudo bem?
1: JC, vê se tu encontra aí DJ Rod Produções. A música Na Solidão da Rua. Toca pra nós aí, JC. Bom dia, meu garoto.
0: Aí, bom dia pra você, meu amigo Alan Galvão, lá em São Luís do Anauá, né, meu parceiro? Um grande abraço aí do seu amigo JC. Ele pediu uma música boa, né, aí do DJ, né, DJ Rod Produções. Ele pediu uma música Na Solidão da Rua, mas o título da música é Mesa de Bar e Solidão.

0: Aí, muito bem, já estou de volta, 11 horas e 43. Aí foi a pedido do meu amigo Alan Galvão, Mesa de Bar e Solidão, aqui pela Monte Sinai FM 105,9. 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Olha, 11h44, meu amigo João Carlos, bom dia pra você.
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E muito bem, já estou de volta, 11 horas e 58 minutos, você curtiu aí uma sequência de Edu Magalhães aqui pela Monte Sinai FM. O programa Disque Talk já está chegando ao final. Puxa vida, né? Chegou o final de mais um programa Disque Talk nessa manhã zona de quinta-feira, já dia 8 já de outubro, né, de 2026. O programa Disque Talk vai ficando por aqui, mas prometo voltar às 19 horas com o programa Breg Chique aqui pela Monte Sinai FM. Eu, JC, tenho um encontro marcado com você às 19 horas aqui na Monte Sinai FM, tocando o melhor do brega para você. Então, você que gosta de curtir brega, então me aguarde às 19 horas. O JC vai estar por aqui tocando o melhor do brega para você. Ficam todos com Deus, um bom almoço. 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E eu volto às 19 horas com mais um programa Brega e Chique aqui pela Monte Sinai FM 105.9. E deixo a última de hoje para você, conferindo a nossa programação. Tchau, tchau, cidade, um grande abraço do seu amigo JC, beijo no coração, meus amores!

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1: 12 horas e 2 minutos.
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1: É mais ou menos assim, ó.

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0: Obrigado.
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0: Aí, aqui é pra mim.
1: É porque eu
0: não
1: posso falar direito.
2: Tudo bem.
0: Vira pra mim.
2: Essa
0: posição. Ah, vira pra mim pra gente interagir. Ai, amor. Adolescente.
2: Amiga. Aí, vira.
3: A luz nos olhos

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2: Ansiosa pro álbum?
3: Não, nada. Tô brincando.
2: Falta favorita, fala.
3: Posso ver o nome da música?
2: Claro, pode.
3: O Amor é o Segredo, é o Mazara.
2: Sabia que ia falar isso.
4: E aí, preta? Então, notícia triste. Não vai dar pra eu ir pra Portugal. Tá tudo uma loucura, as coisas estão fechando tudo e... Enfim, sei que tu vai ficar triste, eu também tô mal aqui, mas é isso. Quando tiver de boa, me avisa que eu te ligo, tá?

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0: Chegamos nessa porra. Tô comendo essa sai com o cuaçu, maluco. Que eu esquema é ontem.
1: Se o Roberto Carlos toca no navio, a Madrid toca na balsa de Porto pra Arraial.
2: Me fala quando você estiver pronto, então.
3: Eu vou começar a gravar. Você vai ver que eu apontei a câmera pra ir. Ou eu posso falar? Posso, né? Não, porque senão eu vou entrar dentro do áudio.
2: É só você falar assim, estou gravando. E aí eu vou saber mas se eu... já tá com o play ligado. Só
3: não, isso aí sim. Eu tô falando na hora que eu chegar em você, porque eu vou começar aqui. 1, 2, 3 e...

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Loucamente apaixonados, depois de tantos anos de cumplicidade estéril, desfrutavam o milagre de se amarem tanto na mesa como na cama. E chegaram a ser tão felizes que, mesmo quando eram dois anciões esgotados, continuavam brincando feito coelhinhos e brigando feito cachorros.

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0: com 152, não tava achando ruim, não. Tava achando confortável, mas...
1: Então, vamos.
0: O ensaio tá um pouquinho pra frente.
1: Vamos no segundo, 52, então. O ensaio tá 56.
0: Tá 52, a gente começa
1: lá. Um, dois, três.

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0: Arrebentou, hein? É a juventude entrando na onda da limão, hein? Isso é bom demais, hein? A nova geração, parabéns, irmão. Obrigado por tudo.
1: Eu quero saber.
2: Obrigada, João.
0: João Gomes está na voz.
2: Abençoe.

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É sobre escalar e sentir que o caminho te fortaleceu. 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E assim ter amigos contigo em todas as situações.

0: Ai, ai, ai, menino!
1: Segura, Gabon!
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0: sortudo você, viu, bebê? Obrigado.
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Essa canção é uma regravação daquelas que eu não resisti. De um grande amigo meu que já gravei várias músicas dele, meu amigo Ari Gonçalves. Essa música se chama Quero, Quero. É um som português. Vamos lá?

0: 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Qual a missão de hoje?
1: Missão de hoje. Fernanda, 27 anos, sagitariana e anda de bicicleta todos os dias.

0: Oi, Vux. 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
1: Essa é uma das músicas que eu recebi no meu e-mail, compositores@maibatista.com.br. Um grande compositor e canta bem, Mauro Max, uma fera. Sabe quem eu sou? 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É? 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

0: Sérgio Matheus.
1: Seu pedido é uma ordem, Marília Mendonça. Complicado.
2: Marília Mendonça.
1: Zabou.
0: Lindo demais.

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0: composição.
1: Vira a interagir.
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1: Tá ligado daquele jeitão, pá. É doido. Ei, Felipinho, cola com nós aqui, meu patrão.
2: É brabo, meu irmão.
3: Porra, tava querendo falar com você.
2: Você tá maluco? Eu só vim aqui pra te ver, irmão, papai.
3: Fiz uma música, um trechinho de uma letra de uma música. Tem tudo a ver com Noronha. Eu pensei em você fazer uma melodia, dar aquele talento que você...
2: Você tá mentindo, que hoje eu tava, mano, quase subindo uma parada, irmão. Não pode ser igual.
3: Louca, tão louca que quero te navegar, viver sempre à deriva nesse mar tão louco.
2: Quero de novo. Ah, meu cara, você é louco. Cara, se eu soubesse assobiar, ia ser foda, meu irmão. Pô, eu tenho que dar virada.

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0: Ou é alentado, ou esse lugar que vai e pousa mesmo e acaba a música. Porque eu gosto da coisa do quando a música tem começo e meio, né? Fim, sabe?
1: Vamos fazer um final pra ela.
0: É um final.
2: O roteiro.
0: Tem essa coisa do. Parece que é sempre preguiçoso, né? Parece que a pessoa tem preguiça de fazer um final pra música. Né, cara? Acho que não tem começo. Tem que ter um final. Então,

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Olá, gente bonita, muito boa noite para você. Olha, já são 19h18, já está no ar o seu programa Breg Chic nessa quinta-feira maravilhosa, né? É, meu parceiro, quinta-feira, dia 8 já de outubro aí de 2026. É o seu programa Breg Chic, um programa que é apresentado pelo Valderi Aguiar, mas o JC já está no comando. É, o Valderi está aí recuperando aí de uma cirurgia visual, mas com certeza logo, logo estará de volta. Esse é seu programa Breg Chic nessa quinta-feira. É, meu parceiro, você que já está em casa, está só de boa, né? Depois de um dia de trabalho. Olha, um forte abraço para você que está chegando agora do trabalho, para você que está indo, né? Você vigilante que trabalha à noite, para você do comércio, está fechando o comércio, muitos comércios já fecharam e você aí está fechando, né? Tá certo, está indo para casa tomar um banho, tomar aquela cervejinha e curtir a melhor do Brega com JC, né? É, são 19h19, você pode mandar a sua mensagem aí através do nosso WhatsApp 984-1772-82, porque hoje é quinta-feira romântica na Monte Sinai. É, só paixão, uma atrás da outra, meu parceiro. Aí quem gosta de tomar uma cerveja, gosta de tomar uma pinga, então pronto, bora sofrer junto nessa bagaça. Aí uma boa noite pra você, e você que está aí no interior, nas vilas, nas vicinais, pra você que está aí, olha, nas fazendas, pra você que está nos bairros aqui na nossa cidade, muito obrigado pela sua audiência, pela sua sintonia. Ah, você que está aí no Rio Branco, no Rio Mucajaí, pra você que está aí na beira, te sai de beira, porque aqui sim, aqui é pancada. Chegando a primeira de hoje completinha pra você, é grande Bartô Galeno.

Aí, muito bem, já estamos de volta, são 19 horas e mais 24 minutos. É, já está no ar para você no seu programa Pregue Chique nessa quinta-feira maravilhosa. Aí está 31 graus, né? Para você que está aí nas conveniências, para você que está em casa, para você que está aí no carro, no caminhão, para você que está aí no estacionamento, tá com a carreta parada aí nos postos de gasolinas. Ah, uma boa noite para você, boa noite nossos amigos frentistas, para você que está conferindo a nossa programação, para você que está em casa, deitado naquela rede, se balando embaixo aí dessa árvore, é, com seu rádio ligado, curtindo a Monte Sinai FM, esse é o seu programa Brega e Chique, que já está no ar comigo, JC.

Aí, muito bem, são 19 horas e mais 28, né? Aí você curtiu aí. É música bacana, Meu Cofrinho de Amor, né? Que música bacana aqui na Mozilla FM. Olha, eu quero deixar meu boa noite para você que está aqui no centro da cidade, está conferindo aí a programação aqui da Mozilla FM. Isso é seu programa Brega e Chique nessa quinta-feira. Final de semana chegando, todo mundo naquela expectativa, né? É amanhã, né? Amanhã sextou. Uma ótima noite para você que está aí no Almirante Tamandaré, conferindo a nossa programação, tá na fazenda, nossos amigos vaqueiros, nossos amigos aí fazendeiros, você que está aí curtindo a 105,9 com seu rádio ligado, através da frequência, através do aplicativo, para você que está conferindo comigo lá no Roxinho, lá no Pirilândia, lá no Apiaú, tem muita gente conferindo a programação das vicinais, deitar naquela velha rede, tomando aquela cachaçazinha muito gostosa, né? Só quem sofre mesmo é os cutiões, né? Um grande abraço aí, o meu querido Valderi Aguiar, o grande apresentador, grande locutor, né? Que apresenta o programa Brag Chique, né? Mas tá se recuperando aí, com certeza logo, logo vai estar voltando, trazendo melhor da música pra você. Hoje, quinta-feira, já tô com cheirinho de tomar aquela cervejinha gelada, hein? Que tal? Ah, se tomar uma cervejinha bem geladinha, nada melhor do que ficar curtindo a melhor do Brag Chic. Imagine se eu tocasse essa daqui pra gente tomar mais uma. Ei, saudade, hein? Essa é boa, essa dói na alma, hein? Eita, Piauí, segura, meu garoto. Uma boa noite, Piauí, pra você.

0: Aí, muito bem, Janzona de volta. Aí você curtiu aí, né? Serenata aí com o grande Amado Batista. Nessa quinta-feira, aí eu quero deixar meu abraço para todos que estão aí descansando já, depois de um dia de batalha. Aí, depois de um dia prolongado de muita quentura, mas graças a Deus, né? Já está em casa, já tomou aquele banho gostoso, já jantou, olha só, que legal. E aí, curtindo a Montes da FM, quero deixar meu abraço aí para toda essa turminha maravilhosa que está conferindo comigo lá no Laburão, né? Lá no Tamandaré. Um abraço aí à minha querida Roseira, meu querido Ciro. Olá, boa noite para você. Um abraço aí, seu Adenildo, Maria Zilda. Alô, meu amigo Marcelo, lá na entrada, lá para quem vai pro Tamandaré, né? Até deve estar lá no sítio curtindo a 105.9, a rádio que é sucesso. Um grande abraço para você, meu amigo Marcelo. Alô, meu amigo Fábio, lá no Tamandaré, sempre ligadinho com a gente. Uma ótima noite para você. Um forte abraço. Olha só, chegando mais uma.
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Aí, muito bem, você conferiu aí, né? Thales e Thiago aqui pela Mozilla FM, agenda rabiscada, né? Quem ama, ama. Quem não ama, não rabisca agenda. Então, pronto, é só esquecer. Olha só, tem muita gente aqui sintonizada com a gente. Muito obrigado pela sua audiência. Aí, para você que está aí no bairro Monte Sinai, sempre ligadinho com a gente. Um grande abraço aí, o pessoal aí no bairro Monte Sinai, então nas suas casas. É muito quente, né, aí no bairro Monte Sinai, mas tá aí com seu radinho ligado, curtindo a 105.9. Um grande abraço para você que está aí no bairro Monte Sinai. Olha, deixar meu boa noite aí para toda aquela turminha maravilhosa lá na Vicinal do Preto. É, tem muita gente por lá, ligadinho no 105,9, né? Um abraço, pessoal, lá na Vicinal do Preto, para você que está lá na Cachoeirinha. Olha, um forte abraço, pessoal da Cachoeirinha, Águas Claras, Comunidade dos Sonhos. É, tem muita gente lá ligadinho com o JC. Olha, para você que está conferindo através do aplicativo, lá em Caracaraí, Rorainópolis, Iracema, Serra Dourada e São Luís do Anauá, lá na BR-432, está a minha querida Jardete. Um boa noite para você conferindo comigo. Muito obrigado pela sua audiência, pela sua sintonia em qualquer parte aí do nosso município, nos interior, nas fazendas, nas vicinais. Tem muita gente aí com seu radinho ligado, curtindo a 105,9. São 19 horas e mais 38 minutos aqui na 105,9. É o seu programa Breg Chic comigo, JCM.

Eita, Magazine. Eita, bagaceira aqui na 105,9 é assim, parceiro. Aqui quando toca modão, né? Pra quem tá sofrendo aí nessa quinta-feira, olha, não fica assim não, te acalma, porque um dia vai dar certo, né? São 19 horas e 42. Quero deixar meu abraço pra você que está conferindo comigo aí no comércio, né? Tem comércios que estão abertos, você que tá nas conveniências. E também o meu abraço pra você que está assistindo aí o jogo do Flamengo. Ei, lasqueiro, o Flamengo tá jogando, né? Segundo as informações. Mas pra quem gosta de curtir, brega é com JC.

0: muito bem, já estou de volta. São 19 horas e mais 52 minutos, né? Que brega. Essa daí é brega raiz, realmente é brega. Olha, eu quero deixar meu boa noite para você que está aí em São Luís do Maranhão, né? Um grande abraço para você que está aí em São Luís do Maranhão, aí sempre ligadinho com a gente. Um forte abraço para você que está aí em São Luís, para você que está no Amazonas, para você que está em outros estados, manda mensagem aí para mim, né? Você que está aí em Boa Vista, aqui no estado de Roraima, boa noite para você. Manda sua mensagem aí pelo nosso WhatsApp, 984-17-7282. Alô, meu amigo Nego Pita, sempre ligadinho com a gente. Meu amigo Paraíba do Tijolo. Olha, uma boa noite pro meu amigo Paraíba do Tijolo, aonde você vai encontrar ali tijolos, areia, brita, pó de brita e também barros. 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Olha, quero deixar meu abraço, meu amigo Ray Gleison. Alô, Ray Gleison, boa noite para você. Um abraço para você, meu amigo. Um forte abraço, seu amigo JC. Cadê o meu amigo Rei do Gado? Nunca mais, né? O Rei do Gado, minha amiga Mariana, sempre sintonizados aí na 105.9. Uma boa noite para você que está conferindo comigo. Alô, minha querida Duli. Boa noite para Duli, sempre conferindo comigo. Alô, minha querida Josefa Rufino, boa noite para você. Esse é o seu programa Breg Chic comigo, JC, né? Para quem é apaixonado, para quem é chifrudo, e é por isso que eu toco aqui, ela, meu amigo Franquito Lopes, o índio mais apaixonado. Rapaz, esse negócio de chifre é problema. Aonde é chifre e cutião, meu amigo, acho que não deveria, isso não deveria existir, não.
1: O quê? Não acredito.
0: É, meu parceiro, porque o que mais sofre na vida são três situações. Aonde é aleijado, que sofre mais do que sovaco de aleijado, quanto também. Aí, camarada que pega chifre e cutião. Quero dormir em teus braços com Franquito Lopes.

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1: Dezenove horas e 57 minutos.
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1: Aí, muito bem, já estou de volta. São 20 horas e mais 2 minutos. Aí você curtindo aí, Fernando Mendes, aqui na 105,9, a rádio que é sucesso. Olha, quero deixar meu abraço, meu boa noite aí para toda a turminha maravilhosa conferindo comigo nas conveniências. Aí para você que está nas conveniências, aí nos postos de gasolinas, aí, parceiro, tomando aquela cerveja e curtindo a Bonde Sinal FM, uma ótima noite para você. Quero deixar meu boa noite para você que está nos barzinhos aí, aí nos bairros da nossa cidade, tem muito barzinho por aí, que está com o seu rádio ligado, né? Aquela turminha sentada naquela velha rodada, batendo aquele velho papo e tomando aquela cervejinha, outros tomando aquela a cabeça amarela falada, né? Outros tomando misturado aí com catuaba, outros com casca de laranja, enfim, né? Meu parceiro, só curtindo aí a Monte Sinai FM. Aí, meu caso aí, são 20 horas e 2 minutos para você que está conferindo, esse é seu programa Breg Chic comigo, JCM.